0: Gabriela Medin até o topo do mundo, matando saudades com Marvin Gaye. Sexual Eden, de ano de 82. Cazuza ao vivo faz parte do meu show. Otero fica um pouco mais. Shawn Mendes, Freak Your Better. Bruno Martini, Pensa em Você.
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0: This Hair, live, Victor Clay, ainda bem que chegou. You'll Be Fine, I Got Baby.
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W, She's Beautiful, versão ao vivo.

0: Lady Gaga e Bruno Mars, Die With Your Smile, Jorge Vecilo e Javan, Final Feliz, versão Beats, Gosto de Você, Discover e Rodrigo Lório, e W ao vivo de 1984, She's Beautiful.
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0: amanheceu e o Senhor, meu Pai, permitiu-me mais um dia de vida. Permitiu que, mais uma vez, eu pudesse estar aqui aos seus pés, dialogando, pedindo, agradecendo. Transformai meu coração, Senhor, transformai a minha vida. Lavai-me com seu preciosíssimo sangue para que eu seja um novo ser. Afastai de mim as tentações do pecado. Confortai meu coração quando estiver atribulado. Na angústia seja o meu refúgio, na dor o meu remédio. Abra meus olhos, Senhor, para que eu consiga vê-lo na pessoa dos meus irmãos. Que no meu dia a dia eu possa ser para cada um deles o reflexo do seu amor. Permite, meu Pai, que a partir deste momento eu possa ser mais e mais o portador de suas palavras para todos os que comigo convivem. Amém.
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0: Então, meu, segunda-feira, bora trabalhar!
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0: Alô, alô, alô, alô, Castelo, bom dia, sul do estado do Espírito Santo. Parte do estado do Rio de Janeiro, Minas Gerais, a nossa querida região serrana, meu aí. Segunda-feira, 13 de julho, 5 horas, quase 6 minutinhos, e hoje até às 8, tocando muitas músicas e informações, levando até vocês muita mais, muitas alegrias. 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Aí, meu, canal aberto, pode ligar no 3542-1017. Deixa aquele alusão especial para quem você quiser e a sua música preferida. Bater um papo conosco no WhatsApp é muito fácil. 28-3542-1017. E dentro de nossa programação, daqui a pouquinho, às 6 horas, a oração com ela. Hoje, aí, a Regina Vidigal. Uma vez que a Luísa, né, a Maria Luísa Cota, nós estamos aí, olha, dando uma licença prêmio pra ela, né? Tá certo. Hoje, segunda-feira, não temos aí o Informe Agrícola da Cultura.

você, padeiro querido, caprichando nos pãezinhos, biscoitos, roscas, bolos aí. E aquele delicioso macarrão aí. Pra você, dona de casa, já levantou, fez aquele cafezinho, agora tá caprichando no almoço. Pra você que tá dando aquelas primeiras vassouradas nas avenidas dos nossos municípios. Tá aí, olha aí. Tá aí, caprichando naquela limpeza, aquela geral, né, moçada? Hoje vamos começar a segunda-feira com muita farofa, hein? Pra você, médicos, médicas, enfermeiros, enfermeiras, funcionários dos nossos hospitais. E pra você, enfermo, tudo vai dar certo. Pra você da Polícia Militar, da Polícia Civil, para os nossos vigilantes, pra você policial penal, pra você agente penitenciário, pra você do Corpo de Bombeiros, pra você do SAMU, pra você da Polícia Federal, pra você da PRF, a Polícia Rodoviária Federal. Pra você que está abrindo seu barzinho agora, sua lanchonete. Ei! Pra você aí, dona de casa, dona de casa. Pra você que está aí, olha. Pra você que está no hortifruti. Pra você, amigo querido. Pra você, taxista. Pra você, motorista de ônibus. Pra você, caminhoneiro querido, transportando todo o futuro aí. E pra você que está transportando os futuros do Brasil, as nossas crianças para a escola. E pra você, professora. Aí, os caminhoneiros, vamos nessa começar esta semana maravilhosa, super gostosa.

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1: 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E os amigos aí no bairro Baixa Itália, né? Ô, Juvenal! Juvenal, minha dona Marlene, meu amigo Evaldo, não Evaldo? O Evaldo tá caprichando naqueles deliciosos biscoitinhos caseiros. Ei! Valeu, galera, aquele abraço aí. Vamos começar aqui, vamos começar pelo repolho hoje, hein? Hoje é pelo repolho, vamos lá, repolho.
2: Bom dia, bom dia, bom dia, cultura. Te desejo uma ótima segunda-feira, um bom serviço, um alô para todos os ouvintes, valeu? Vou mandar um alô aí, ó, João da Barra, tá fora, todos os ouvintes lá, valeu?
1: Claro, e beleza, valeu. Valeu,
2: São Vicente.
1: Tá valendo.
2: A imagem alta.
1: Tá valendo.
2: Brasil Pimenta, todos os ouvintes.
1: Sim,
2: aí, valeu?
1: Claro.
2: Gudanel, Fabião Barbosa, todos os ouvintes aí.
1: Ei, nosso amigo, olha aí, meu amigo Ramon Lambranho, né? Ramon, a dona Tânia, isso aí, obrigado pelo carinho, por essa gostosa sintonia aí. Bom dia, Zé Augusto, aqui é Marinete Passos do Cachiche Quente. Manda uma moda bem bonita aí pra esse pessoal daqui, olha, para o meu esposo baiano da Videira, um abraço e fiquem todos com Deus. Valeu, comadre, valeu, Virazeta. Nosso amigo Pedro Págio, grande Pedro, ele tá sempre ligado aí, né, Pedro? Aquele abraço. Oi, bom dia, Zé Augusto. Hoje é aniversário da minha filha Jéssica Dalben Ambruzin. Manda um alô pra nós aqui, que nós amamos muito ela. E um abraço aí pro Ezio Ambruzin e Lindaura. Legal, gostei aí. Obrigado pelo carinho, tá bom, né? Ô, Jéssica, parabéns, amiga. Tudo de bom pra você. Muita saúde, Deus abençoe sempre. Nosso amigo Jajá, né? Isso aí, olha. O Renato Osório. Ele tá mandando um alô para o irmão Carlinhos Osório, lá em Jaqueira. E grande para os pais José Luzório, filho dona Almerinda Lobo Luzório e os irmãos, é claro, hein? Beleza. Oi! Quem vem aqui? Manda aí comigo aí, Zé Augusto, pra cá, beleza, pura. É, compadre, olha, vou ali tomar um delicioso cafezinho campeão, tá legal? Você vem comigo? Ah, tá bom, é. 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Tô voltando já, pera aí.

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3: E compadre, segura os R$34. Rapaziada, aí daqui a pouquinho, daqui a pouquinho, às 6 horas, a oração com Regina Vidigal, né? Uma vez aí, né? E a nossa amiga Maria Luísa Costa tá de licença prêmio, né? Tá de licença prêmio conosco aí, tá bom, Luísa? Ei! Lá em Paraguaçu Paulista, São Paulo, grande galera aí. Nosso amigo Frei Egisto Canciano, tem aí o Frei Vanderlei, o Frei Ricardo, bom dia! Bom dia, Zé Augusto, hoje é aniversário da minha guerreira, minha mãe, 70 anos, Maria da Conceição Alves, do bairro Esplanada. Ô, dona Maria da Conceição, parabéns aí pra senhora, muita saúde, Deus abençoe sempre, olha. É a Regiane mandando essa alusão especial aí, tá ligado, né? E vamos comemorar, hein? Pão com tomate pra todo mundo hoje.
4: Ô, Zé Augusto, bom dia. Quem fala aqui é o Ed da Silva, daqui da Nogueira. Manda um alô pra minha esposa, Luciana, pra minha filha, Beatriz, pro José Cláudio, entendeu? É todo mundo aqui da Nogueira, pra todo mundo da rádio aí, valeu?
3: É aquela galera aí, né? A galera do quebra-mola. Oi!
5: Bom dia, amigos, Zé Augusto. É a Laurita do Bom Jardim.
3: Bom dia.
5: Se você pudesse tocar uma música bem bonitinha. Por isso
3: que
5: eu
3: respiro,
5: por isso
3: que eu respondei.
5: Valeu, amigo.
3: Deixa comigo, deixa comigo, amiga. Nosso amigo José Carlos Zanão também, sempre ligado aí, obrigado aí pelo carinho, por essa gostosa sintonia. Bom dia, Zé Augusto. Hoje é aniversário de Cleidilson Ribeiro, popular Mini. Mora no bairro Santa Bárbara, é o Arlindo, a Helena, o Michael e a Elaine, está parabenizando aí, olha. Aí, ó, Cleidilson. Ô, Zé Augusto, aprende, olha. É Cleidilson Ribeiro, popular Mini. Ali do bairro Santa Bárbara, hoje completando mais um ano de vida, né? Ô, Cleidilson, parabéns aí. Tudo de bom pra você, muita saúde, Deus abençoe sempre, muitos e muitos anos de vida, hein? Tá bom, Cleiton? Oi, vamos nessa comigo, hein? Alô!
6: Zé! Ah. Zé! Ah. Você é o número que eu uso.
3: É mesmo?
6: Sabe qual o número?
3: Ah, não.
6: G! G! G de grande!
7: Jesus!

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1: 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E daqui a pouquinho, às 6 horas, a oração com Regina Vidigal. E daqui a pouquinho. Bom dia, Zé Augusto. Hoje é aniversário do Rogério Lusório, lá do Caju. Obrigado. É a Cirinha mandando essa alusão especial pra vocês, tá bom? Rogério, olha os nossos amigos aí, olha. Lembrando a vocês aí que o nosso, o áudio nosso aqui do WhatsApp é só até 30 segundos, tá? Não vou botar mais não. Só até 30. É, voltando aquele abração todo especial pra minha amiga Loilsa Dir de São Caetano, Rio Novo do Sul. Grande galera aí. Bom dia, Zé Augusto. Bom dia. Hoje é aniversário de Daiane Nery da usina São Miguel. É filha do Saulo e a Vanusa Nery. Oi. Ô, Daiane, parabéns aí pra você. Muita saúde, Deus abençoe sempre. Muitos e muitos anos de vida aí, tá bom, gente? Aquele abraço aí. Vamos comemorar. Pão com tomate pra todo mundo aí, tá legal, hein? Quem tá aqui comigo aqui é a Magna, sempre ligado aí, né, Magna? Vamos ver como é que funciona aqui, ó.
2: Bom dia. Aqui é Margarida Monsenso. Quer mandar um alô e pedir oração. Minha saúde, graças a Deus, tô bem. É. Meus filhos, Mariana Batista, que mora comigo, Lindomar, Josimar, todos meus netos.
1: Tá legal.
2: Laone, Laiana. E Lauriane, Maiara,
1: Esther, tá legal.
2: Marco Sandro, Silvana, sua esposa, e pela Patrícia do Vagaão Lenenzinberg, eu peço oração, que ore por ela, que ela, seu filho nasce com saúde.
1: Tá legal, obrigado. Beleza, pô.
2: Bom dia.
1: Vamos nessa comigo aí, nossos amigos aí sempre ligadinho conosco aí, né? O Caíto Zambão e o Mirim, né? O Caíto e o Mirim Zambão sempre ligados aí, olha. Pessoal aí na padaria Reta Grande, no sítio Colatino, nosso amigo Giovanni. Grande Giovanni. Deixando aquele abração também pra minha amiga Luzia Amorim e Olies Zanese. Né, Luzia? Olies, aquele abraço aí. Obrigado pelo carinho, tá legal? Passa lá na pracinha, hein? Vai lá na pracinha, depois de saúde. Bater um papo com a Fernanda, com o Paulo, assim. A Bianca da barbearia, né? Tá certo aí, ó. Beleza? E o pessoal aí na lanchonete do Amém. Oi! Ô, Maria Amélia, Maria Amélia, bom dia, Amém! Todo mundo passando por aí daqui a pouquinho aí, tá legal? Vamos nessa comigo, que agora já são 5h46,30. Ah, tem Murilo, né? E o também, o Rafael aí na lanchonete. E os meninos aí, vamos nessa comigo.

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1: Compadre bom comigo aqui, assim, deixa eu ver quem é que tá aqui comigo, tá me lembrando. Bom dia, Zé Augusto.
2: Bom dia, Zé Augusto, também estou ligada no seu programa. Ei. Maria da Penha do Pantanal, quero mandar um alô pra toda a minha família, pra você e toda a cultura e todos aqui do Pantanal. Segundo dois, Augusto, bom dia.
1: É que enfim, segundou bom, hein? 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Daqui a pouquinho, 6 horas, daqui a pouquinho, a oração com Regina Vidigal.
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Em nome do Pai, do Filho e do Espírito Santo. Amém. O anjo do Senhor anunciou a Maria e ela concebeu ao Espírito Santo. Ave Maria, cheia de graça, Senhor é convosco. Bendito sois vós entre as mulheres, bendito o fruto do vosso ventre, Jesus. Santa Maria, Mãe de Deus, rogai por nós, pecadores, agora e na hora de nossa morte. Amém. Eis aqui a escrava do Senhor. Faça-se em mim segundo a vossa palavra. Ave Maria, cheia de graça, Senhor é convosco. Bendito sois vós entre as mulheres. Bendito o fruto do vosso ventre, Jesus. Santa Maria, Mãe de Deus, rogai por nós, pecadores, agora e na hora de nossa morte. Amém. E o Verbo divino se encarnou e habitou no meio de nós. Ave Maria, cheia de graça, Senhor é convosco. Bendito sois vós entre as mulheres. Bendito o fruto do vosso ventre, Jesus. Santa Maria, Mãe de Deus, rogai por nós, pecadores, agora e na hora de nossa morte. Amém. Rogai por nós, Santa Mãe de Deus, para que sejamos dignos das promessas de Cristo. Infundi, Senhor, com os vossos nos pedimos, a vossa graça nas nossas almas, para que nós que pela anunciação do anjo conhecemos a encarnação de Cristo, vosso Filho, pela sua paixão e morte na cruz, sejamos conduzidos à glória da ressurreição por nosso Senhor Jesus Cristo, vosso Filho, que é Deus e convosco vive na unidade do Espírito Santo. Amém.

0: Um bom dia, José Augusto.
1: Oi, Regina, bom dia.
0: Bom dia a todos os nossos queridos ouvintes da Rádio Cultura FM de Castelo. Bom dia a você que já acordou aí cedinho, está ligadinho, nos ouvindo, já aí de coração aberto, né, para começar essa nova semana. Que essa semana seja uma semana de muita bênção nas nossas vidas, né? Como onde dizia o Evangelho, né? Foi plantada uma sementinha, né? Jogada, lançada uma sementinha em nossos corações. E depende de nós, né? Para ela crescer, para ela dar bons frutos, né? Essa sementinha tem que ser cuidada, tem que ser zelada. E Jesus convida todos os dias a nós a evangelizar, a levar a palavra àqueles que não o conhecem, né? E é isso que nós estamos fazendo aqui agora, nesse momento. Nos colocando diante de Jesus para iniciarmos essa semana, iniciarmos esse dia. Pois não conseguimos fazer nada durante o nosso dia, não conseguimos vencer mais uma semana sem a presença de Deus em nossa vida, sem que se colocamos Ele como centro de nossa vida. Por isso, hoje, vamos ouvir a palavra de Deus, onde Jesus vai nos mostrar que Ele precisa ser o centro da nossa vida. Ele precisa estar na nossa vida em todos os momentos. Ele não é o divisor, Ele é o que une, mas é o que tem que estar presente, está em primeiro lugar. Por isso, nesse momento, vamos colocar as intenções do nosso coração, aquilo que hoje está sendo pedra, espinho, aquilo que está sendo tropeço na nossa vida, que não está deixando a verdadeira sementinha que Jesus jogou, Jesus joga dentro do nosso coração, germinar, crescer e dar frutos. Peçamos ao Senhor hoje por todos aqueles que não conseguem acolher a palavra no seu coração. Aquele que está escravizado no pecado, aquele que não se abre hoje a Jesus. Peçamos a Jesus hoje por mim, por você, meu irmão. Abra seu coração nesse momento para ouvir a palavra de Deus. E que essa palavra de hoje possa ser sustento na sua vida, sustento no seu viver, na sua família. O Senhor esteja convosco, Ele está no meio de nós. Proclamação do Evangelho segundo Mateus. Não julgueis que vim trazer a paz à terra. Vim trazer não a paz, mas a espada. Eu vim trazer a divisão entre o filho e o pai, entre a filha e a mãe, entre a nora e a sogra. E os inimigos do homem serão as pessoas de sua própria casa. Quem ama seu pai ou sua mãe mais que a mim, não é digno de mim. Quem ama seu filho mais que a mim, não é digno de mim. Quem não toma a sua cruz e não me segue, não é digno de mim. Aquele que tentar salvar sua vida, perdê-la. E aquele que a perder por minha causa, encontrará-la. Quem vos recebe a mim, recebe. E quem me recebe, recebe aquele que me enviou. Aquele que recebe um profeta, na qualidade de profeta, receberá uma recompensa de um profeta. Aquele que recebe um justo, na qualidade de um justo, receberá uma recompensa de justo. Todo aquele que der ainda que seja somente um copo de água fresca a um destes pequeninos, porque é meu discípulo, em verdade eu vos digo, não perderá a sua recompensa. Após ter dado instruções aos seus 12 discípulos, Jesus partiu para ensinar e pregar nas cidades daquela região. Palavra da salvação. Glória a vós, Senhor.

Meus queridos irmãos, quem deixa sua vida por mim, a encontrará. É esse convite que Jesus hoje faz a mim e a você. A deixar tudo para segui-lo. A deixar tudo para deixar Jesus como centro da sua vida. Vemos aí no Evangelho onde Jesus estava numa conversa com seus discípulos, dizendo a eles que era preciso a exigência do discipulado, levando com eles a renunciar todos os conflitos, tudo aquilo que lhes prendia, a sua família, tudo aquilo que era seu trabalho, tudo aquilo que os prendia para segui-lo. E Jesus vinha trazendo a eles, naquele momento, não uma espada de divisão, mas sim mostrando a eles que era preciso renunciar tudo para seguir. É preciso renunciar tudo para segui-lo. Não tinha como eles ficarem presos nas vidas passadas deles, na família deles, para seguir Jesus, para anunciar Jesus. E Jesus fala que se largarmos tudo para segui-lo, encontrarmos. Porque é isso que Jesus promete para nós: uma vida nova, uma vida renovada. E Jesus, no Evangelho de hoje, ele fala sobre essa exigência. Ele ressalta que seguir a Cristo pode implicar renúncias e conflitos familiares, enfatizando que o amor a Deus deve vir acima de tudo. Ele nos leva a refletir sobre como seguir sem exigir tomar a própria cruz. A nossa cruz tem que ser feita com amor. Por mais difícil que seja, ela tem que ser levada com amor. Ela tem que ir adiante com amor, mesmo com as provações, mesmo com as dificuldades. A nossa caminhada, ela tem que ser levada com amor. A caridade que fizermos tem que ser feita com amor. Temos que estar voltado à justiça, à verdade. Temos que estar voltado à adoração verdadeira a Jesus. A espada, ela simboliza para uns a violência, guerra. Mas para Jesus, ela é uma ruptura que leva o conflito de valores aos segmentos de Cristo. Ou seja, a divisão é a decisão. Ela se transforma como uma exigência, divisão até mesmo dentro de nossos familiares. Aquele que decide seguir a Cristo, ele tem que enfrentar muitas oposições, prioridades,

0: e ter muito discernimento. A espada também, ela remete espiritualmente, agindo como uma linha divisória entre as escolhas de nossa fé e da nossa conversão, da nossa família. Não significa que temos que deixar de amar a nossa família, mas sim garante que devemos basear tudo nos valores da santificação de Cristo, como vivendo o amor, o perdão, em momentos de conflitos, de renúncias, até mesmo do nosso próprio egoísmo, para servir o nosso próximo. É colocarmos hoje Jesus ao centro, como eu disse, de nossas vidas, ao centro da nossa família, ao centro da nossa vida, sem dividir Ele com nada, com ninguém. Peçamos hoje ao Senhor essa espada de sabedoria, que podemos colocar Ele em tudo, em primeiro lugar, em nossa vida. Até mesmo nas nossas perdas do ente querido, nas perdas materiais, enfim, em tudo, em tudo. Que Ele possa nos dar essa espada de sabedoria no dia de hoje, para podermos lutar contra os nossos divisores, que é o mal. O mal que tanto nos rodeia no dia de hoje. Vivemos num mundo de tantas tribulações, onde tem tantas dificuldades para evangelizar, para vivermos como um verdadeiro discipulado. E Jesus hoje nos convida a lutarmos com essa espada da fé, da coragem, e não desistir, desistir jamais. Mesmo se for preciso trocarmos a nossa família, os nossos bens, mas é preciso viver a verdadeira fé para encontrar com Ele na glória. Peçamos a Jesus hoje, por todos que estão desanimados, por todos aqueles que já não têm mais coragem, que já se perderam em meio aos caminhos, das pedras, dos espinhos, que já não conseguem mais lançar suas sementinhas, que já não conseguem mais nem mesmo limpar as pedras do seu coração, os espinhos que estão atrapalhando, essas ervas ruins que estão atrapalhando a graça de Deus fazer em você o milagre que você precisa hoje, te dar a graça que você precisa hoje, até mesmo de se libertar para servir melhor a Jesus. Nós viemos ao mundo para ser discipulados de Jesus, para levarmos a palavra de Jesus, para evangelizarmos. Mas para isso precisamos estar aberto à graça de Deus. Para isso precisamos estar com a nossa terra do nosso coração fértil, uma terra boa, uma terra estercada, como dizia a palavra ontem. A sementinha tem que cair e tem que dar, crescer. Ela tem que dar bons brotos, folhas bonitas para dar bons frutos. Por isso, no dia de hoje, meu irmão, você que já está desanimado, você que está sem rumo no dia de hoje, como começar essa semana hoje, entregue seu dia a Jesus. Pede a Ele que te dê o sustento, a força, a coragem. Não desanima. Não desanima. Jesus te ama. Jesus, Ele não está aqui para te julgar. Ele está aqui para te amar, te acolher, te abraçar. Te dar essa palavra hoje de consolo. Ele só quer ser o centro da sua vida. Ele só quer ser hoje a prioridade da sua vida. Ele só quer estar mais íntimo de você. Ele quer que os seus olhos estejam hoje voltados para Ele, somente para Ele. Que quando colocamos Ele, somente Ele o centro da nossa vida, as provações, as tempestades que nos rodeiam, elas podem até vir, mas fica mais leve. A gente consegue superá-la. Então você hoje que está passando por uma depressão, uma ansiedade, uma dificuldade, lembra que você não está sozinha e que Jesus está com você. E que você pode passar por esse dia, por outros dias difíceis, mas que você não vai estar sozinha. Que Ele te ama e que Ele te dá hoje a espada da sabedoria, da serenidade para vencer todas as provações e dificuldades da sua vida. José Augusto, temos aniversariante?
1: Oi, sim, Regina. Alguns aniversariantes dessa segunda-feira, dia 13 de julho, tá aqui comigo. Oi!
2: Parabéns pra você.
1: Olha, completando mais um ano de vida, quero é o Newton Marrone de Muquim, a Daiane Neri, meu amigo Rogério Luzório ali no Caju, o Cleidson Ribeiro Popular Mini em Santa Bárbara, a Jéssica Dalben Ambruzim, a Maria Letícia ali na Paz de Castelo, a Célia da Silva Neri também de Castelo, a dona Maria da Conceição Costa Alves, o Cauã Venâncio e o meu amigo Paulo Ivan Casagrande, botafoguense. Aos nossos aniversariantes, paz, saúde e que Deus abençoe sempre.
0: Que Deus abençoe todos os nossos aniversariantes, todos vocês hoje que fazem aniversário de casamento, a cada um de nós. Deus abençoe também, né, a pessoa do Draico, da Luana, do Dr. César, de todos que estão aqui a serviço da Rádio Cultura, a trabalho da evangelização. Que Deus abençoe e nos dê força e coragem sempre. Queremos nesse momento nos consagrar a Nossa Senhora, pedindo a ela que nos cobre com teu manto sagrado e nos dê a paz que tanto precisamos. Que ela interceda pelas nossas famílias, pela paz em nossas casas, em nosso mundo. Façamos a consagração à Nossa Senhora. Ó minha Senhora, ó minha Mãe, eu me ofereço toda a vós e em prova da minha devoção para convosco, eu vos consagro nesse dia os meus olhos, os meus ouvidos, a minha boca, o meu coração, inteiramente todo o meu ser, porque assim sois vossa, ó incomparável Mãe, guardai-me, defendei-me, como filha e propriedade vossa. Amém. Ó Maria concebida sem pecado, rogais por nós e que recorremos a vós. A todos um bom dia, uma boa semana e que Deus nos abençoe.

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4: Compadre, 6h34 pra você, né? E aí? Às segunda-feira nós não temos o Informe Agrícola da Cultura FM, né? 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

0: 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Olha aí, olha, se alguém encontrou aí um aparelho celular, entra em contato com a rádio conosco aqui, tá legal? Tá bom aí, de quando vai cá, se você encontrou um aparelho celular aí, de utilidade imensa, tá querendo? Mas vamos nessa aí comigo aqui. Vem cá, Zé Augusto, bom dia! Zé Augusto, parabéns aí para o meu amigo Newton Marrone. Aí em Muqui, completando mais um ano de vida. E hoje a resenha é na casa dele hoje, hein? Ô, nosso amigo Zornélio. Rei da lá em... É, ele tá ali, ali no castelo, no Aliança, né? Valeu, valeu, Zornélio. Ô, Newton, parabéns aí pra você. Muita saúde, Deus abençoe sempre. Muitos e muitos anos de vida aí, tá legal, hein? Conta,
1: vamos lá. Bom dia, José Augusto. Aqui é Gegê do Zumbi. Gostaria de colocar na lista do aniversariante, meu filho. Maxwell Cabral Gomes, completando 12 anos hoje. Vou tocar uma música pra ele, pra mim, Barquinha de Ouro. Agradeço minha mãe Nilza, meus filhos, meus netos, minha nora, meu genro. Maxwell Cabral Gomes, completando 12 anos hoje, do bairro do Zorinho. Pedro Costa Cheirinho, daí Cachoeirinho, pra todos vocês aí da cultura. Tchau, obrigado. Meu marido, Gugu.
0: Tudo de bom, hein, Marcos? Aquele abraço aí. Vamos nessa comigo aqui, tem mais, tem. Bom dia, Zé Augusto. Manda aí um abraço aí pra Maria Lúcia Barbosa e Júlia de Aracuí. É, Lucinete e toda a equipe da Rádio Cultura. É o Marcos do Rio de Janeiro. Grande galera aí. Quem é esse o Marcão aqui? Oi, Marcos Jaspion. Isso aí, ó. Valeu, Marcão. Aquele abraço aí. Tudo de bom aí. Tem mais? Tem, sim, senhores. Ali em Santa Luzia, deixando aquele abração todo especial aí para os nossos amigos. Olha, seu Maximino Zóbulo e a dona Ângela Avance. Tem aí a dona Cláudia, né? Obrigado pelo carinho. É minha irmã Maria, lá do Rio de Janeiro. Parece que ela vai sair para Estados Unidos, rapaz. Ih, caramba aí, ó. Nosso amigo Zé do Botão aí, vai no bairro de Moeiro, né? Ô, Zé do Botão, aquele abraço aí. Tudo de bom aí para você aí, tá legal? E ali em Santo Antônio de Muqui também, sempre ligado aí, olha. Nosso amigo Chutei, ô oh, Chutei, eu chutei. O senhor Alessia, dona Aparecida, Tom Doreste, dona Auxiliadora, sempre ligado aí, olha. A Simone também, obrigado pelo carinho, por essa gostosa sintonia. Aos amigos aí de Santo Antônio de Muqui, Mimoso do Sul. E ali no Tacoral, hein, meu amigo, o senhor Antônio Fiorese, grande garoto, tá lá, né, deve tá, como é que fala aí, nos secadores de café, fazendo aquela festa ali, velho. Deixando aquele abração também todo especial pro meu amigo ali na Ponte São João, né, meu amigo Chiquita, hein? E a esposa Dona Maria das Graças, bom dia. Pessoal aí na oficina, Manhago, né, nosso amigo Fred Manhago, Fred, tem o Mazinho, tem aí o nosso amigo Matias, ô, oh, Matias. Ô, Matias, bom dia, bom dia, bom dia. Ali em Forno Grande, né, o Dudu Pravato, né, Dudu? Olha, pessoal da lanchonete do Teteco do Amizade mandando aquele abraço pra você, olha. Amizade, a Daiane e a Esther, legal, hein? E ali na Academia VIP Estrela do Norte, nosso amigo Vitor e a Mirella. Ah, tem também, ó, o Lilino e a Eliette Pedruzzi. Meu amigo Cláudio Pires Bracaroli, eu, Cláudio Pires Martins. E a esposa da Ana Jussara, né? Tem o Cláudio Bracaroli por aqui também. É. Valeu, Claudinho, aquele abraço aí. E ali no bairro Vila Barbosa, meu amigo mecânico Feijão Mecânico. Oi, a esposa da Ana Bárbara Vinco. Bom dia, bom dia. E olha, hoje também eu quero parabenizar meu amigo parapsicólogo Paulo Ivan Casagrande, completando aí mais um ano de vida, né, Paulo Ivan? Parabéns aí, amigo, tudo de bom pra você, muita saúde, mais um montão de ano pra você, tá legal aí? Vamos nessa, foi!
2: Zé!
0: Hã?
2: Zé!
0: Hã?
2: Você é o número que eu uso.
0: É mesmo?
2: Sabe qual número? G de grande!
0: Não pode ficar espalhando.
3: Cruz, credo.
0: É, mas tá bom.

0: Ô, gente, escuta essa aí. Olha só o goleiro Alisson. Mostra disposição para o novo ciclo. Na frente, na busca para o Hexa. É, gente. Já tem 4 Copas do Mundo, não ganhou nada. Não ganhou nada, nada. Nem experiência. Nem experiência ele ganhou. Aí, daqueles 26 jogadores que estavam aí na seleção brasileira, olha. 23 pode ficar, o resto manda tudo. Lá pro Catar, onde estão jogando, curtindo férias, andando de iate, andando... E por aí tudo aí, tem um monte. Pode mandar pra lá. Agora tem mais ainda pra ir também, né? Que é até 2030. Ih, esse ciclo é gigante. Não é mesmo? É, verdade. 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É, tá na hora de eu tomar mais um cafezinho campeão, hein? Vamos nessa, né? O que você achou do Alisson dando essa entrevista? Viu que tá à disposição para um novo ciclo? Ai, ai, ai. 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Aqui na primeira aça, 7-1.
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das 10 reais pra você. E aí? 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E aí? Olha, vamos lá no WhatsApp, mas olha, sem áudio, tá bom? Sem áudio, hein? Olha só aquele abraço pra vocês aí. É, tá aqui assim, ó. Nosso amigo Marcelão da Escavadeira do Cão em Conceição do Castelo. Sempre ligado aí, olha. Pessoal aí, Zé Augusto. Mandando para as amigas Rosiane da Silva Barbosa, Corvo da Teia. E Jéssica Montanaro Venturim, Santa Maria de Baixo. Estão completando o aniversário hoje. Oi! Ô Jéssica, ô Rosiane, parabéns aí. Tudo de bom, hein? Muita saúde. Deve ter um pedacinho de broa aí hoje. Vou estar esperando, hein? Isso aí, Zé Augusto. Bom dia. Meu nome é Guilherme. Manda alô para o Virgílio, para o meu amigo Zé, pro Bastião Medeiros. Sou da Estrela do Norte, Zé Augusto. Bom dia, Zé Augusto. Bom dia.

Quero parabenizar, olha, o senhor é o meu amado filho Luiz Henrique Paneto e Falcão. Muitos anos de vida e saúde pra ele, que nós amamos muito. Ô, Geraldo! Parabéns aí, Luiz Henrique!

0: E a Cristina São Zé de Fruteiras, Vargem Alta. E esse aqui? Ô, João Batista, legal aí, legal, valeu. É Maxuel Cabral Gomes, aniversariante de hoje.
1: Valeu, Maxuel. Muita saúde pra você e muitos anos de vida.

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3: Ei, rapaziada ligadinha, meu amigo João Terrão, né? Isso aí, o Luquinha, grande João Terrão e Luquinha, aquele abraço aí. Trabalhou não, grande não, entendeu? É, sim. 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Ei, aqui na primeira aça, 7 horas, R$ 28. Tô voltando já, peraí.

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0: pode, 7 horas 36 reais. E aí? 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Bom dia, Zé Augusto. Manda um alô pra minha esposa Cleide Mara Silva, do Alto Monte Alverne. Está completando mais um ano de vida hoje, que amo muito. Olhando no nome na lista de aniversariantes aqui, é o William do Alto Monte Alverne. Oi! Ô, Claudimara, parabéns aí pra você. Muita saúde, Deus abençoe sempre. Muitos e muitos anos de vida aí, tá bom? E os amigos aí na Fazenda do Centro, nosso amigo Tarcísio Benicar, né? O nosso amigo Tiago, a esposa Josi e o Pedro. Beleza. E o nosso amigo Vicente Garcia, no próximo dia 23, completando aí mais um ano de vida, né, Vicente? Beleza aí, ó. Deixando aquele abração também todo especial aí, olha. Ali em Santa Maria de Baixo, ó, Natalino e a esposa Leti Belo, aí, olha. Obrigado pelo carinho, hein? Obrigado, hein? E os amigos, né? Caio Manhago e o Vinícius Manhago, também sempre ligado aí, olha. Obrigado pelo carinho, por essa gostosa sintonia aí. Vamos nessa comigo aí. Olha quem tá aqui comigo também, nosso amigo sempre ligado aí, olha. Juninho de Andrade, o Juninho, aquele abraço aí. Ali em Santo Antônio de Muqui, olha. É assim, olha. Todos os nossos amigos aí ligadão conosco, obrigado pelo carinho, por essa gostosa sintonia. 7 horas, 37 reais e 20 centavos.
1: Olha, gente, o Zé.
2: Oi, Zé.
1: Vem pra cá. Vem
0: hoje pra cá. Nós vamos estar todo mundo ocupado, ninguém vai sair de casa hoje não. É. Só se o meu amigo Zé Lúcio quiser ir, aí eu não vou não.

0: Obrigado, gente.
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de hoje ali no Morro Alto, né? Jerônimo Monteiro, a Rose, né? Em Morro Alto, parabenizando a Rose, o Adilson e a Caçulinha, parabenizando aí, olha, a Luzia Rodrigues em Jerônimo Monteiro, completando aí mais um ano de vida, né, Luzia? Parabéns aí pra você, muita saúde, Deus abençoe sempre. E por aqui, chegando ao finalzinho de mais uma super edição do nosso querido programa Acordando com a Cultura. Fico por aqui e volto nesta terça-feira às 5 da matina, assim o nosso bom Deus nos permitir. 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Tchau, Castelo, tchau, sul do estado do Espírito Santo, a nossa querida região serrana, meu aí. Terça, segunda-feira maravilhosa, semana super gostosa, até lá.

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0: Salve, salve, simpatia! Salve, salve, mais um dia!
1: Bom dia!
0: Para você de Castelo, alô Cachoeira, alô meu querido sul do estado do Espírito Santo.
1: Bom dia.
0: Você parte do Rio de Janeiro, parte de Minas Gerais, aí da região serrana, pessoal nas praias também. São mais de 36 municípios. Todo mundo curtiu, todo mundo na mesma sintonia.
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0: Bom dia também pela internet.

0: 13 de julho de 2026. Parabéns pra você que tá fazendo aniversário hoje. Felicidades, faz um. E você liga pra prestar homenagem ao aniversário do dia, pra pedir o seu sucesso também. Liga pra participar com a gente, hein? 3542-1017. Manda o seu zap também, mensagem de texto, mensagem de voz. É a sua participação aqui no
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0: As informações chegando já com os repórteres da Cultura no Girando com Notícia, deixando você muito bem informado, Ney Carvalho, também Humberto Rocha, Orlando Luiz, daqui a pouquinho previsão do tempo para hoje, e dicas de saúde também no nosso show, né? Dicas para o seu inverno, é isso aí. As 10 sem a sequência da vovó, 4 músicas para você recordar as que marcaram os anos 70, 80 e 90, vai pedindo a sua velhinha aí. Espero que você tenha passado um ótimo final de semana, semana maravilhosa para você ir na sua casa, no seu carro, no seu trabalho. Tamo junto para mais um
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e reflita. Que hoje Deus sopre em você o vento da vida, da paz, da cura, da força, do amor, da serenidade, da fé e da bênção. E mesmo quando o vento muda, a gente continua semeando amor, cultivando a paz, fortalecendo a fé e sempre agradecendo o hoje.

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0: Música. Pra começar, nova Dana Castela. Hoje tem rodeio.
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0: Bom dia, boa semana. 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

0: Futuro, você liga, é só sucesso. 8h20, primeira sequência musical de hoje no Show da Manhã. Marley Waters e Naldo Bini. Wine Pony. Sucesso na nossa primeira ação do Sul do Estado, 101,7. Tá rolando até às 11.
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0: Telepatia, Romildo André. É show!
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2: Nessa segunda-feira, o tempo começa a mudar devido à passagem de uma rápida frente fria pelo mar no litoral do Espírito Santo. O dia será com aumento de nuvens em todo o estado, com previsão de chuva rápida e fraca em todo o estado. As temperaturas terão pequena queda, né? Para a região sul, muitas nuvens e previsão de chuva rápida e fraca em alguns momentos. Áreas menos elevadas, temperatura mínima 17 graus e máxima de 31. Áreas altas, mínimo de 13 e a máxima de 26 graus. Na região serrana, muitas nuvens e previsão de chuva rápida e fraca em alguns momentos. Áreas menos elevadas, temperatura mínima 16 graus e máxima de 27, áreas altas, mínima de 14 e a máxima de 26 graus.
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0: Hora de informação no nosso show da manhã. Vamos ao primeiro Girando com Notícia dessa segunda-feira. É com você, Ney Carvalho. Bom dia.
1: Bom dia, Romildo André. Bom dia aos ouvintes da Rádio Cultura FM. Um acidente envolvendo uma motocicleta deixou uma pessoa ferida na tarde deste último sábado, dia 11 de julho, no centro de Cachoeiro de Itapemirim. A ocorrência foi registrada no cruzamento da Avenida Pinheiro Júnior com acesso à Ponte Fernando de Abreu. Uma equipe do Serviço de Atendimento Móvel de Urgência foi acionada. A vítima recebeu os primeiros socorros e posteriormente foi encaminhada para um hospital da cidade. Não há informações sobre o seu estado de saúde. Um pedestre foi atropelado por uma motocicleta no início da tarde deste último domingo, dia 12 de julho, no bairro Aeroporto, em Cachoeiro de Itapemirim. Equipes do Serviço de Atendimento Móvel de Urgência foram acionadas para prestar socorro à vítima. De acordo com as primeiras informações, o atropelamento ocorreu enquanto a vítima atravessava a via pela faixa de pedestre. Até o momento, não foram divulgadas informações oficiais sobre a dinâmica do acidente e nem a identidade da vítima ou estado de saúde dela. Uma pessoa morreu na noite deste último sábado, dia 11 de julho, após um grave acidente envolvendo duas motocicletas na localidade de Morro Grande, em Cachoeiro de Itapemirim. Testemunhas relataram que o fato ocorreu por causa de uma colisão entre os dois veículos. Após o impacto, um dos motociclistas, que conduzia uma Honda Bis, caiu na pista e em seguida foi atingido por um carro que passava pelo trecho. Entretanto, não há ainda informações oficiais sobre as circunstâncias exatas do acidente. Outras duas pessoas ficaram gravemente feridas. Uma delas seria um homem mais jovem e outra um mais idoso. Ambos foram socorridos e encaminhados para atendimento médico em estado crítico. O incêndio de uma figueira de grande porte às margens da ES-060 na entrada de Marataízes provocou a interdição parcial da rodovia neste último sábado, dia 11 de julho. De acordo com a Defesa Civil, atearam fogo nas raízes da planta. Quatro caminhões-pipas foram utilizados no combate às chamas, mas o incêndio não pôde ser completamente extinto devido ao fogo ter se espalhado pelo interior do tronco. A remoção da figueira está prevista para esta segunda-feira, dia 13 de julho, em uma ação conjunta com a Defesa Civil, do Corpo de Bombeiros e da EDP. 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Ney Carvalho, exclusivamente para a Rádio Cultura FM, uma rádio feita por gente do povo, para o povo.

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3: Bom dia, boa semana pra você, 8h33, a nossa Cultura FM primeiraça. 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

0: semana. 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
0: 8h34, bom dia.
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0: Música. Panda com o Simone Mendes. É sucesso na nossa rádio.
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1: Dicas de saúde, dicas para o seu inverno, né? Olha, manter uma alimentação saudável é um dos pilares de uma imunidade forte e apta a combater qualquer problema que vier pela frente, né? Capriche nas refeições, fazendo pratos coloridos e diversificados para que o seu corpo obtenha todos os nutrientes necessários para funcionar bem, viu? Cuide-se bem. E claro, saúde para você.
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2: Bom dia! Bom dia pra você, ótima semana, você na sua casa, no seu carro, no seu trabalho, seja onde estiver, valeu na sua companhia e a sua participação também, né? Vontade aí pra você participar com a gente. 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Faltando 3 para as 9 na nossa rádio.
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2: Mais um sucesso na manhã de segunda-feira.

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1: Na Cultura, a nossa rádio agora 9:17. 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

0: com você, meu amigo Humberto Rocha. Ótima segunda-feira, abençoada semana.
1: Uma ótima segunda-feira e uma abençoada semana para você também, amigo Romildo André e ouvintes do Show da Manhã da Cultura. Hoje, dia 13 de julho de 2026, é o Dia Mundial do Rock. Nossa igreja celebra Santo Henrique II, a lua é minguante, 194 dias se passaram, faltam 171 para terminarmos o ano. Dois motociclistas de 26 e 60 anos morreram após uma colisão frontal entre duas motos na S-482 na região do Morro Grande, em Cachoeiro de Itapimirim, na noite do último sábado. A polícia militar foi acionada para atender a ocorrência e no local, os dois condutores foram socorridos pelo SAMU, mas ambos não resistiram aos ferimentos e morreram dentro da ambulância. Segundo a corporação, não foi possível determinar a dinâmica do acidente ainda no local, devido à ausência de testemunhas. O pastor evangélico e produtor rural João Messa dos Santos, conhecido como João César, morreu na manhã de ontem, aos 74 anos, em Soretama, no norte do estado. Segundo informações, ele teria sofrido um infarto fulminante enquanto participava de um culto na Igreja Evangélica Assembleia de Deus de Soretama, Ministério Cadeeso, denominação da qual fazia parte há vários anos. A Prefeitura de Soretama divulgou nota de pesar pelo falecimento, destacando a trajetória de João Messa dos Santos e a sua atuação junto à família, à comunidade e às atividades desenvolvidas no município. E uma técnica de enfermagem foi presa após tentar levar uma criança recém-nascida dentro de uma bolsa

em uma maternidade de Teresina, no Piauí. Câmeras de segurança registraram a ação, que foi interrompida pela tia da bebê, que desconfiou da funcionária e conseguiu recuperar a criança. A técnica de enfermagem, Auricélia Rocha, trabalhava na maternidade Dona Evangelina Rosa havia pouco mais de 2 anos. No dia do caso, porém, ela estava de folga. 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
2: De volta com o nosso show nessa super segunda-feira. Que as 10 em sequência, né, vovó? O pessoal que tá deixando a dica da recordação aqui, 4 músicas pra você recordar, as que marcaram os anos 70, 80 e 90. Você curte aqui também.
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0: Bom dia, boa semana pra vocês. Esteja onde estiver, tudo de bom.
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0: Cultura você liga, é só sucesso. Blinding Lights, The Weeknd. Daqui a pouquinho a sequência da vovó pra você recordar os bons tempos. As músicas marcaram os anos 70, 80 e 90. Você recorda com a gente também.
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0: A Catarina de São João tá mandando um abraço para o pessoal do Camargo, o pessoal também do Indaiá, a galera do Ribeirão do Meio, a turma de Conceição do Castelo, né? Eles também participando com a gente aqui no nosso zap, Wesley Medeiros de Mozo Sul. Onde é o Raimundão? Manda um abraço para nós aí. A Rosa Helena, Lucas, Anthony, Wallace, Tainara, Lisete, Sebastião e Laura. Wesley Medeiros. Tá dizendo aqui, ó, feriadão aqui em Mimoso hoje. Beleza, a galera tá do jeito que gosta, né? Só curtindo. Tá certo. Um abraço também. Nosso amigo Agnaldo, ligado com a gente em Conceição do Castelo, pedindo a sua música pra sequência, né, vovó? Vai curtir já, meu irmão. Beleza. Convite pra participar também da mensagem de voz, né? Você ouve a cultura ouve você. Bom dia.
2: Ô, meu André, bom dia. José Carlos Nunes. Eu moro em Cachoeiro, bairro IBC. Tô te ouvindo, falou? Avisa aí o Fumachu aí e o Birubiru. E 11 horas até meio-dia eu vou ver o programa dele, falou? Aí você fala que eu tô ouvindo ele, José Carlos Nunes. Fala meu nome, por gentileza. Falou, querido? Um abração, boa semana pra nós, tudo de bom, você é maravilhoso. A cultura é maravilhosa. Um abraço a todo mundo aí, se Deus quiser. Tô indo lá pra calçada, vamos pro hospital, falou? Tava ele pirovando no IBC. Um abraço, querido, tudo de bom.
0: Beleza pura, galera tá ligada? Alô, Neguinho Colete, grande Neguinho, lá em Córrego da Prata, também sempre na sintonia. Abraço, meu irmão, boa semana. E o pessoal que tá fazendo aniversário hoje?
3: Parabéns pra você.
0: Parabéns pra Luzia Rodrigues, Gerônimo Monteiro, o Paulo Ivan Casagrande. Psicólogo, grande Paulão, Cássio Mogredo, Cauã Venâncio, Maria da Conceição Costa Alves, a Célia da Silva Nery, Maria Letícia, da PAI aqui de Castelo, Jéssica Dalben Ambrosim, Cleiton Ribeiro, Olá Mini, Santa Bárbara, o Rogério Lusório, parabéns também para Daiane Nery, Newton Marone de Buqui, Maxwell Cabral Gomes, 12 anos, Cachoeirinha, Rosiane da Silva Barbosa, Córrego da Telha, a Jéssica Montanaro Venturim, Santa Maria de Cima, e Claudio Mara Silva de Alto Monte Alverne.

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1: Na Cultura, nossa rádio, agora faltando 11 para as 10. 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

0: vamos rolar quatro de antigamente que não saem da mente. Quatro sucessos do tempo da vovó, do vovô, do papai, da mamãe, dos titios. Quatro músicas da sua época também, tá? Agora na cultura, o show da manhã arrebenta o baú e traz pra você Sequência da Vovó. Quatro, quatro, quatro, quatro, na sequência.
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2: Ei, vovó, 10 em ponto, é hora de recordar no nosso show.
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2: Os que marcaram os anos 70, 80 e 90, galera, deixa a dica com a gente aqui, né? Bora participar. Galera ligada com a gente. Comigo André Luiz. Tá lá em Cachoeiro ligado, sempre curtindo a programação da cultura. Beleza, irmão? Também mandando um bom dia aqui. A Joelma Colete Pinheiro Gusson do Forno Grande, né? Mandando um abraço pros primos Deguin Colete, Lidiane, Matheus, Esther, Sueli, Fabinho e Rafael de Córrego da Prata. Beleza? Deixa eu tomar da prata aí. Alô, Deguin! Beleza, irmão? A Francilene. Curtindo a programação em Conceição do Castelo, mandando um abraço aqui pro esposo, o Joelson. Joelson está fazendo aniversário hoje, tá ligado? Sempre curtindo a sequência da vovó também, né, Joel? Aí, garoto. Olha, vem aí a 64ª festa de São Cristóvão, né? Padroeiro dos motoristas. Coloca na agenda aí, dia 19 de julho, domingo, ok? Às 15 horas, da Igreja de São Cristóvão, localizada no quilômetro 121 da BR-262, em Pinga-Fogo, Conceição do Castelo. Participe do sorteio beneficente em prol da regularização da área de estacionamento da festa. E você vai concorrer aí a uma CG Start 160 zero quilômetro com tripla chance de ganhar, né? Garanta já a sua cartela pelo WhatsApp 28 99972-2039. 28 99972-2039. Após o sorteio, haverá transmissão do jogo da Copa do Mundo. No telão, né? A final. Bacana? Olha, tem sorteio pros ouvintes aí, hein? Você vai mandar o seu nome aí e localidade pro nosso WhatsApp e a frase Festa de São Cristóvão. Manda pro nosso zap aí, 3542-1017. 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Tá bacana? Então participa aí, fica à vontade. Agora é hora de recordar os bons tempos da nossa sequência da vovó, né? As que marcaram os anos 70, 80 e 90. Bora recordar? Bom, hoje é dia 13 de julho, é dia do cantor, né? É dia também do engenheiro de saneamento e dia mundial do rock. Vamos fazer uma sequência especial aí, os amantes do rock and roll, né? Hoje então, dia mundial do rock, sequência especial, a sequência da vovó. Pra começar, essa daí, ó. Living on a Prayer, Bon Jovi. Living on a Prayer é uma canção da banda de heavy rock americana Bon Jovi, composta por John Bon Jovi, Richie Sambora e Desmond Child, tendo aí sido o segundo single do álbum Slippery When Wet, lançado em 1986. A introdução da canção é feita com a técnica da guitarra falada original do guitarrista Peter Frampton. A música ficou na primeira posição das 100 melhores músicas dos anos 80, na lista feita pelo canal de clipes VH1. A música também foi tema do último episódio da série de televisão Everybody Hates Chris. Então, no Dia Mundial do Rock, uma sequência especial na sequência da vovó. Pra começar, essa daí.

0: primeiraça, no Dia Mundial do Rock, foi a sequência especial de hoje, a sequência da vovó do nosso show da manhã. Essa daí, Pride in the Name of Love, da banda U2. Lançado oficialmente em 1º de setembro de 1984, né? A faixa foi o primeiro compacto do álbum The Unforgettable Fight e ficou mundialmente conhecida com homenagem ao líder dos direitos civis, Martin Luther King Jr. E também na sequência da vovó hoje, no Dia Mundial do Rock, curtimos Guns N' Roses, Sweet Child O' Mine, Que País É Esse, Legião Urbana, Bon Jovi, Lino Nona Prayer. De volta amanhã, a vovó com o seu baú, pra você viajar no tempo, pra você matar saudade.
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1: 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Abraço aos amigos Tico Tico, tá lá em Cachoeiro, grande Tico, tá lá ligado, tá curtindo, mandando um abraço pra galera do Tiririca lá, né? Pessoal em Cachoeiro do Beberim, também o pessoal lá em São João Jaciguá, Tico Tico mandando aquele abração pra turma aí. Beleza, Tico? Abraço, meu irmão. Alô, Tiririca, aquele abraço. Alô, João aqui também. Nosso amigo Vitor de Alto Ouro, mandando alôzão pra avó, né? Maria de Alto Ouro, sempre ligadinha na programação da Cultura. O Bentinho, São Bento das Pedras, Conceição do Castelo, também tá ligado. Galera curtindo a primeira.

0: Orlando Luiz, bom dia, boa semana.
1: Bom dia, Romildo André, bom dia, amigos. Ligado no show da manhã. Para vocês também, uma boa e abençoada semana. E hoje com notícia de Mimoso do Sul. Devido à terrível enchente de março de 2024, que devastou a cidade e algumas localidades do interior, o Instituto de Defesa Agropecuária e Florestal do Espírito Santo, o IDAF, vai realizar um mutirão para reconstituir os processos físicos da gerência local do município que foram danificados durante a tragédia. A ação acontecerá nos próximos dias 30 e 31 desse mês e 1º de agosto, em frente ao escritório do IDAF em Mimoso, na rua do Sr. José Coelho dos Santos, 231, casa do produtor. Quem tem algum processo físico deve comparecer levando a carteira de identidade, CPF e documento do imóvel. Essa ação tem o apoio da Prefeitura de Mimoso, da ADERES, e participação de alunos do Instituto Federal de Educação e Ciências Tecnológicas do Estado, que é o IFES, e que fazem parte do programa IntegraCar. 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Orlando Luiz para o Show da Manhã aqui na Cultura FM. 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Bom dia para todos e até quarta-feira aqui na região dos Vales e do Café.

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2: Bom dia! Bom dia, boa semana. 10h33, daqui a pouquinho tem Luiz Manchou para mais um Cultura Esportiva. Olha bem aí, a 64ª Festa de São Cristóvão, Padroeiro dos Motoristas. Dia 19 de julho, domingo, às 15 horas, na Igreja de São Cristóvão, localizada no quilômetro 121 da BR-262, em Pinga Fogo, Conceição do Castelo. Participe do sorteio beneficente em prol da regularização da área de estacionamento da festa e concorra a uma CG Start 160 zero quilômetro, com tripla chance de ganhar, hein? Garanta já sua cartela pelo WhatsApp 28 99972 2039. 28 99972 2039. Após o sorteio, haverá transmissão.

0: 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Certinho? 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
0: Gustavo Lima com Ana Castela.
3: Bom dia.

0: Cultura ligada em todo lugar. Último de hoje do Show da Manhã. Fiesta. Na Uinari. Finalizando o nosso show. Amanhã, se Deus quiser, tem mais a partir das 8 da manhã.
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Ouça e reflita. Que hoje Deus sopre sobre você o vento da vida, da paz, da cura, da força, do amor, da serenidade, da fé e da bênção. E mesmo quando o vento muda, a gente continua semeando amor, cultivando a paz, fortalecendo a fé e agradecendo sempre por mais um dia.

0: Amém.
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3: Chegando o Internacional, Luiz Manchon para mais um Cultura Esportiva. Aquele giro do mundo esportivo em 101,7 na primeiraça do sul do estado. Tem mais, se Deus quiser. Aquela semana maravilhosa, abençoada pra você. Sempre curtindo a cultura em casa, no carro, no trabalho, esteja onde estiver. Super semana, hein? Saúde, paz, mais música no seu rádio, 12:15 com o Marcos Goiano, no Show da Tarde. O Manche tá chegando pra mais um Cultura Esportiva e amanhã o nosso encontro tá marcado, se Deus quiser, às 8 da manhã. Valeu, gente, tchau, tchau. Saúde, paz pra todo mundo.

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Horário de Brasília, com pontualidade britânica, 11 horas.

0: Galera, bom dia. Você, melhor ouvinte do mundo, você que acabou de curtir o Romildo André, o locutor simpatia e grandalhão da cultura, apresentando o show da manhã desta segunda-feira, dia 13 de julho de 2026. Dia 13 de julho é o dia do compositor. Dia 13 de julho é o dia dos cantores sertanejos, né? Desde Gonzagão para cá, vários cantores por aí fazendo sucesso. Hoje é o dia também do Mundial do Rock. Quem gosta de um bom rock aí também, hoje é dia do rock. E para cantar, né, tem que ser cantor. Então, dia do cantor, dia mundial do rock, dia do compositor e do cantor sertanejo. E é o dia de abraçarmos a capital secreta do mundo, Cachoeiro de Itapemirim, desejando uma ótima semana para todos vocês aí da capital secreta do mundo. A turma lá do BNH, também do bairro Caiçaras, Santa Cecília, obrigado pelo carinho. Carinho que nós temos também pelos municípios do sul do estado. A turma lá de Munistreire, também de Brejetuba, Laranja da Terra, Afonso Cláudio, e sempre lembrando das comunidades castelenses. Ribeirão do Meio, Ribeirão de Santa Teresa, Fazenda da Prata, obrigado pelo carinho. E desejando uma ótima semana também para as famílias sintonizadas na cultura. Todos aí da família Quaioto, Fávero, família Uliana, Souza, todos da família Sabino e também da família Dorigo, obrigado aí pela parceria. E hoje, Romildão, segunda-feira, dia 13 de julho. Tem gente aniversariando por aí? 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A lista dos aniversariantes do dia está aqui na minha mão. Olha só, Luzia Rodrigues, lá de Jerônimo Monteiro. Tem o Cauã Venâncio, Maria da Conceição Costa Alves, Célia da Silva Neri, Maria Letícia da Pai de Castelo, Jéssica Dalben, né? Jéssica Dalben Ambruzim, Cleidson Ribeiro, popular Miné, lá de Santa Bárbara, do bairro Santa Bárbara, Rogério Lusório, Daiane Neri, Newton Marone, lá de Muquim, Maxuel Cabral Gomes, 12 aninhos lá na Cachoeirinha, Rosiane da Silva Barbosa, Córrego da Telha, Jéssica Montanaro Venturim, lá de Santa Maria de Cima, tem o Claudimara Silva, lá do Alto Monte Alverne, tem o doutor Luiz Borges, né? Nosso amigo violeiro Luiz Borges. Alô, doutor Luiz Borges, aquele abraço. Maria Rita Santiago, João Vitor Manhago, Gracindo de Vargas Júnior, Júnior Ambruzim, minha amiga Luzimar Mendes de Castro. Alô, Luzimar, aquele abraço. Doutor também Carlos Borda, é aniversário do nosso amigo doutor Carlos Borda. Tem uma tradição muito grande em Castelo, doutor Carlos Borda. E tem aqui também Andriele Carreiro, abraço para Andriele Carreiro. E tem o meu sobrinho aqui, ó, filho do meu irmão Marcos Silva, da Patrícia, Gabriel Marques Silva, né, um inteligente. Né? 22 anos, tá novo ainda pra caramba, né? Isso aí, a todos vocês, saúde e paz e beijos do Negrão.
1: Luiz Fumanchu.

0: Uma boa semana também para todos vocês e para todos nós. Agendinha cultural, turística e religiosa, sempre em nome da CG Granizo. 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Vamos na parte religiosa. Santuário de Aracuí. Todo mundo sabe que, né, todo dia 13 tem a tradicional missa no Santuário de Aracuí. Dia 13, às 3 da tarde, hoje são 13, então hoje tem a Santa Missa no Santuário de Aracuí. 3 da tarde, hein? E se possível, levar 1 quilo de alimento não perecível. Tem muita gente precisando. Então você vai orar e fazer o social ao mesmo tempo, enquanto marcado hoje no Santuário de Aracuí. Viagem do Mateus, na parte turística, hein? Olha só que aventura de férias legal, hein? Sábado, hein? Presta atenção aí. É bate e volta, hein? Sábado, uma aventura de férias, né? Uma viagem até a Grande Vitória. Sábado, a saída vai ser lá da Estrela, às 4 da manhã. Aí vai passar pelo Posto Café, aí visita o Buda Gigante, lá em Ibiraçu. Parada do avião também será visitada. Shopping Vitória também. Sai às 4 da manhã, volta às 4 da tarde. Tá legal? Um dia super especial, né? Essa viagem de férias aí que vai acontecer no próximo sábado. Qualquer dúvida, dá uma ligada pro Matheus. 99920-0555. Torneio de bocha beneficente. É um torneio de bocha em benefício a Claudete Oliveira. Vai ser sábado, a partir das 2 da tarde, lá na comunidade da Formosa. Formosa fica em Conceição do Castelo, todo mundo sabe, né? Vai ter leilão de garrote, no torneio de bocha, né? Primeiro prêmio um garrote, segundo prêmio uma leitoa, mais 3 caixas de cerveja, terceiro prêmio tem cerveja, quarto prêmio tem cerveja, vai ter leilão de variadas prendas, vai ter forró com Esmeraldo, com Leonardo Alves e também com Zé Roberto. A organização é do Conselho de Desenvolvimento lá do Formosa. Conselho de Desenvolvimento lá da Formosa. É sábado. E você vai fazer, né? Vai ajudar a Claudete Oliveira, que está precisando fazer um tratamento de saúde. Melhor ajudar do que ser ajudado. 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Nós estamos em período ainda de Copa do Mundo. Várias seleções já foram embora, algumas ainda estão, né, persistindo, mas nós teremos Fórmula 1 domingo. Vamos esquecer da Fórmula 1, não. É o Grande Prêmio da Bélgica de Fórmula 1, domingo às 10 da manhã, hein? 10 da manhã, o Sport TV transmite ao vivo, lá no circuito de Spa-Francorchamps. O Grande Prêmio da Bélgica, né? É, meu amigo, a briga tá boa lá na parte de cima. Antonelli apenas 25 pontos na frente do Russell, 179 a 154. Até o Hamilton tem 147 pontos. Então vamos torcer também para o brasileiro Bortoleto, né? Ele que pontuou na última corrida, tomara que volte a pontuar novamente. Domingo, GP da Bélgica de Fórmula 1, às 10 da matina. Copa 2026, está chegando a hora da onça beber água, né? Já está caminhando já para beber água, né? Quem estiver na frente, ó, que rapa fora. Definida aqui a semifinal. Semifinal aí está aí, ó. Amanhã, 4 da tarde, hein? Amanhã, 4 da tarde, França e Espanha. Mbappé do lado, Yamal do outro, briga de cachorro bravo. Não é briga de cachorro grande, não, briga de cachorro bravo. Tem cachorro grande que é manso, agora tem cachorro pequeno que é bravo pra caramba. E esse jogo aí, meu amigo, é um jogo que tem que ser muito estudado. O pessoal fala que a França tem o melhor time, Mas a Espanha tem um bom time também. Você apostaria em quem, Carlos de Souza? Bom dia.
1: Eu aposto numa final França e Inglaterra. Passa a Inglaterra pela Argentina e passa a França pela Espanha. A minha final é França e Inglaterra, porque a FIFA também quer essa final. Vocês vão ver isso aí.
0: Será? O pessoal tem essa.
1: A FIFA quer a final europeia, né? O Gianni Infantino quer a final europeia.
0: Estão falando que a Argentina está sendo beneficiada, não,
1: não
0: sei o quê.
1: Não, não está nada. Gianni Infantino, europeu nato, preconceituoso, homem de dinheiro, bilhardário. Tá doido beneficiar a Argentina.
0: E cada vez ganhando mais, né?
1: Isso.
0: E quarta-feira, então, tem Inglaterra e Argentina. Isso é um bom. Inglaterra devagarinho tá chegando também. E tem bom jogador. Tem Bellingham, tem o Kane, né? E a Argentina tem o Messi. Se o Messi não jogar, fica complicado.
1: Refém de jogador só. Isso fala sempre, né?
0: Refém.
1: Depende de um jogador só, não
0: vem
1: dá.
0: Vem passando, mas vem passando aperto também.
1: Isso, então eu tô achando que vai dar a final, é a França e Inglaterra.
0: Mas nunca subestimando a Argentina.
1: Não, respeito todo mundo agora. É só uma opinião boba aqui, né? Vai dar a França e Inglaterra na final.
0: É, uma boa final também, né? Uma boa final. Eu não vou me declarar pra quem que eu vou torcer, não. Mas a Cobelli vai torcer pra quem? Pra Argentina?
1: Com nunca.
2: Inglaterra. Com nunca. Chega. Inglaterra.
0: Eu vou torcer pra Argentina.
1: Ah, que você é falso, rapaz.
0: Perder.
1: Ah, tá. Tá certo. Vem de falsidade pra cá.
0: Tem que ser sincero. Torcedor, o cara tem que ser sincero. O cara tem gente que torce, tem um grupo que torce, mas a maioria absoluta torce pra Argentina voltar mais cedo pra casa, né?
1: Eu falei isso lá no início, que até pintando uma campeã europeia. Eu sabia, falei que o Brasil não chegava à semifinal, não chegou, agora vai dar França e Inglaterra na final.
0: E a Argentina tem duas Copas, né?
1: Três
0: se ganhar,
1: tetra,
0: vai pra quatro.
1: A Argentina ganhou. Nos seus anos, a Argentina tem vários títulos.
0: Se ganhar, vai pra quatro. Encosta na gente, então é bom ficar pra trás.
1: A Inglaterra tem um título mundial só.
0: A Inglaterra tem um título só. A França tem dois, né?
1: A Inglaterra foi. A França que tem 98, né? Deixa eu lembrar aqui: 30 Uruguai, 34 França, 38 Uruguai de novo. Vou pesquisar na internet mesmo.
0: Pra gente passar pra galera isso aí aqui. Porque quem poderia chegar mais próximo da gente era a Itália, que, né, tem três Copas que não disputa.
1: Tá fora de tudo.
0: Quatro títulos. E a Alemanha, né? Também com quatro.
1: A Alemanha é tetra.
0: Deu lenha na pipa. Então o Brasil continua sendo o hexa, só que para penta, né? Para ganhar o hexa tem que mudar muita coisa, hein? Tem que mudar muito, mas muita coisa mesmo. Vamos tocando a nossa bola para frente? Tem notícia do futebol capixaba, começou a Série B, a segundona do capixabão, né? Tem notícias aí, tem os resultados. Daqui a pouquinho o Carlos Damasceno vai trazer muitas informações pra gente, sempre em nome da Imoclin. 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Tem notícias aí, Carlos de Souza?
1: Você pediu, a gente responde na hora. A internet é bom por isso, né? As campeãs do mundo, Brasil, 5 títulos, 5-8.

0: Um bom dia e uma ótima semana para você, garotão da massa.
1: Alô, Fumanchu, bom dia para você. Feliz segunda-feira para você também, Fumanchu. Uma abençoada semana e para os milhares de ouvintes ligados aqui no Cultura Esportiva. 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Estrela do Norte começa bem. O estadual da segunda divisão. Ontem, em Alegre, no Acílio Caiado, com gols de Tonoli e do Christian, o alvinegro cachoeirense bateu o River por 2-0. 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O Estrela do Norte estreou ontem no estadual da segunda divisão. A equipe começou o jogo de ontem com Léo Rodrigues, Jairo Ferrugem, Yuri e William Simões, Mateusão, PH e Anderson. Na frente, Tonoli, Palácios e Jarles Baiano. O Estrela, no primeiro tempo, atuou estudando o adversário, que criou uma boa oportunidade. Bela defesa o Léo Rodrigues e também teve uma oportunidade com Jarles Baiano. No segundo tempo, o técnico Eugênio Souza fez algumas mudanças e chegou à vitória de 2-0. Numa falha do sistema defensivo, Tonoli fez 1-0 e no apagar das luzes, o jovem emprestado pelo Porto Vitória, Christian, fez 2-0 numa assistência do Canário. Técnico Eugênio Souza faz a avaliação como ele viu a estreia.
2: Oi, Carlos. É uma estreia importante, um resultado valiosíssimo, né, pelo tempo de trabalho. E os jogadores superaram com muita dedicação, procuraram impor o ritmo de jogo trabalhado durante essa semana com muito empenho e, graças a Deus, colhemos aí o fruto que foram os 3 pontos, né? Por se tratar de uma estreia, o time teve maturidade e tranquilidade para fazer um bom jogo e conseguir aí uma grande vitória diante de um adversário também que teve a sua postura, teve seu desempenho e nos fez trabalhar muito para conquistar esse resultado. Com isso, valoriza muito os 3 pontos.
1: E foi uma semana, né, Eugênio, rápida, porque o grupo foi sendo formado, mas agora a segunda rodada, o Estrela folga e terá mais tempo para estudar a equipe para o jogo da terceira rodada, que será a estreia perante a torcida.

0: contra a equipe do Pinheiros.
1: Com certeza, o tempo para nós é valiosíssimo, nós temos que maximizar o máximo, aproveitar o máximo de tempo que temos para trabalhar, entrosar, né, e nos conhecermos cada vez mais. Jogar no nosso campo diante do nosso torcedor é muito bom. Já foi bom, né, na primeira rodada, porque a torcida compareceu também lá para nos dar um apoio. Espero que possa haver mais esse tipo de sintonia, né, entre o time e a torcida para a gente conquistar o nosso objetivo.
0: Os que não participaram integralmente da partida vão se reapresentar e a semana começa amanhã, mas só no dia 22, uma quarta-feira, que o Estrela volta a jogar contra a equipe do Pinheiros no Sumaré. 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Domingo teremos as semifinais do Futset do Cinde Motoristas de Cachoeiro a partir das 8 horas da manhã na sede do sindicato, que fica no Lagarto. Os dois jogos, a Cofril vai enfrentar Sudeste e Teixeira Transportes joga contra Divan Móveis. Um abraço para Ney Cristiano, que é o organizador. 16 jogos realizados, 130 gols marcados. Nós temos os principais artilheiros: Daniel de Paulo, da equipe de Ivan Móveis, líder na artilharia com 12 gols. Ivan, da Sudeste, com 10. Dudu, da Cofril, com 8 gols. 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Serão 11 equipes a disputar o Campeonato Sulino Amador Adulto da LDCI. Na chave A ficou definido Iconha, Anchieta, Piúma, Presidente Kennedy, Zanata de Alfredo Chaves e Esporte Clube Itapoama de Rio Novo. Na B, nós teremos Muqui, Atlético de Jerônimo Monteiro, Atlético de Divino de São Lourenço, Cruzeiro do Sul, que vai jogar no campo do River em Alegre, e União Calçadense. E é claro, com cobertura do Cultura Esportiva, a competição vai começar no dia 16 de agosto. Um abraço, hein, Fumanchu? Feliz semana!
2: Tá aí, mais uma competição boa, Sulinão regionalizado, vai ficar legal o Sulinão, né? E o Estrela começando bem, muito importante essa vitória do Estrela, começar ganhando é importantíssimo. Vai folgar na próxima rodada e depois no dia 22, numa quarta-feira, recebe o Pinheiros no Sumaré às 8 da noite. Arcobel e Cola já pintando no pedaço com as notícias do futebol profissional e também do esporte amador, Castelo e toda a região, sempre em nome da papelaria do Tiago. 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Bom dia, Arcobelli.
3: Bom dia, Fumanchu, bom dia, galera ligada no Cultura Esportiva. É, começou o capixabão, né, da Série B, o Estrela vencendo fora de casa, bom resultado. Resultado ruim, né, para a equipe do River, que já vinha, né, trabalhando há mais tempo e não apresentou, né, um bom futebol perante a sua torcida e acabou sendo derrotado pela equipe do Estrela. Já o Tupi, né, que abriu, né, o campeonato no sábado, venceu, né, lá em Vila Velha. Daqui a pouquinho vamos passar os resultados e a classificação também aí nessa primeira rodada para a galera. 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Bom, vamos então aos resultados aí da primeira rodada do Campeonato Capixaba da Série B. Na chave Centro-Norte, 12-3, CTE Colatina 0, Linhares 2, Aldax São Mateus 0. Na primeira rodada folgou a equipe do Gel. Já na chave Centro-Sul, o River perdeu para o Estrela por 2-0 e o Tupi venceu o Pinheiros por 1-0, folgou a equipe do Sport Capixaba. Na chave Centro-Norte, o 12 tem 3 pontos, Linhares tem 3, Gel, Aldax, CTE 0 ponto. Já na chave Centro-Sul, Estrela tem 3, Tupi tem 3, Esporte, Pinheiro, Rive com 0 ponto. Luiz Manchu esperava uma estreia melhor, né, da equipe. Lógico que se você pegar o Estrela, que jogadores muito conhecidos do nosso futebol, jogadores, né, já deixando uma competição, já começando outra, ritmo de jogo, isso também faz a diferença. Time de camisa, né, num jogo de estreia, realmente isso também pode mudar o aspecto da partida. Mas eu esperava a equipe do Rive conseguindo um resultado melhor dentro de casa.
2: É o peso da estreia, né? Primeira divisão, primeira vez na vida, né? Jogando na primeira divisão.
3: Segunda.
2: Isso, na segunda divisão, né? Profissionalmente, né?
3: É, isso. É,
2: pesa um pouco, sim. Eu acredito que dentro da competição o River pode ter condições de chegar e ir dando a volta por cima. Pegou Estrela, torcida foi em massa, né? Bons jogadores que estão com ritmo de jogo, Tonolis, pessoal, tá todo mundo jogando.
3: Isso aí.
2: Então, um resultado que não me surpreende muito, não. Não me surpreende, não. Vamos dar mais tempo ao tempo, que o River tem todas as condições de dar a volta por cima.
3: O Pinheiros agora vai enfrentar a equipe do Sport, o CTE vai enfrentar o Gel, enquanto que a equipe do Tupi, né, que venceu em casa, joga contra a equipe do Rive, que perdeu em casa. Então, essas as informações. Amanhã a gente traz mais notícias em relação à Série B, que está apenas começando, né? Lembrando que os dois melhores, né, eles estarão na Série A de 2027. O campeonato vai ser pegado, hein? 10 rodadas, agora vão ser 9, né, que a primeira já foi, mas com certeza o campeonato vai ser duro, hein? Não vai ser fácil, não. A briga vai ser boa. Agora, em relação ao torneio do trabalhador, parabéns aí à organização, né, do torneio. Foi realizado ontem lá na comunidade da Arapoca. Foi show de bola, hein? A participação aí das equipes, né? Todo mundo participando. E foi uma festa muito bacana. Primeiro lugar, ficou a equipe do Cowboys, lá de Cachoeiro. E segundo lugar, ficou a equipe do Revoltados, lá de Jerônimo Monteiro. Ó, vem aí o torneio de futsal masculino lá da comunidade de Coutinho. E vai ser agora, no dia 18, vai ser no sábado. Premiação, ó, primeiro lugar, troféu mais R$500. Segundo lugar, troféu mais trezentinho pra galera. Premiações também, ó, para o artilheiro, melhor goleiro, craque do jogo. Valor da inscrição apenas R$100. A organização é do Tatá, você pode entrar em contato com ele, 99291-2157, com a participação também da associação lá de Coutinho, hein? Torneio de futsal masculino lá da comunidade de Coutinho. E para fechar a minha participação, lembrando a galera, né, que vem aí a festa lá de Jacu, e nós temos dentro das festividades, dentro da programação, né, da festa, no dia 8 de agosto, que é no sábado, é o primeiro dia da festa, Master Cinquentão do Fluminense de Jacu versus Master Cinquentão do Castelo Futebol Clube. O jogo está confirmado, então vai ser no primeiro dia da festa, no dia 8 de agosto, no sábado, a partir das 10 horas da manhã, Master Cinquentão do Fluminense enfrentando o Master Cinquentão do Castelo Futebol Clube. A galera aproveitando, com certeza, rolar aí aquela bola redondinha. 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Amanhã tem mais notícias, Fumanchu?
2: Tá certo, amanhã tem mais Arcobel e Colo, né? Mandando um abraço pro meu amigo Peixe, Andreliano Mareto. Tá trabalhando em Campos agora, hein? Mandando um abraço pra rapaziada ali da região campista, né? São João da Barra, Bom Jesus, São Francisco de Itabapuana. E por isso jamais vai esquecer Conceição do Castelo e Venda Nova também. Alô, meu amigo Peixe, aquele abraço. Já tem mais notícias do esporte amador? Tem o resultado da Mega Sena também, em nome da Clínica Espaço Vida em Castelo, em frente ao escritório da Cezan, pertinho da Santa Casa. 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Mega Sena, concurso 3030. É, a Mega Sena, concurso 3030, a Mega Sena acumulou no último final de semana. Está acumulado aí em R$25 milhões. A Quina teve 41 acertadores, cada um vai levar R$42.300 para casa. Anota os números aí para conferir. De repente você pegou a Quina, a quadra aí, ó. Números sorteados no sábado, 06, 11, 25... 45, 48 e 58, né? Vamos falar aqui, sabe de quê? Ciclismo. Aconteceu lá em Vila Velha, no último final de semana, o Campeonato Estadual de Ciclismo e dois castelenses se deram bem. Em primeiro lugar, na categoria Master B2, ficou o Lizerland Firmino. O Xelano, esse eu conheço, esse pedala pra caramba. Ficou em primeiro lugar na categoria Master B2. E em primeiro lugar na categoria Master B1, ficou o Ângelo Potoco. É, o Ângelo Potoco ficou em primeiro lugar. Então, os dois castelenses aí faturando, né, lá em Vila Velha, o campeonato estadual, essa etapa, né, do campeonato estadual de ciclismo. Parabéns aí aos dois. Segundo campeonato municipal de Sinuca, a final da segunda divisão foi na última sexta-feira. Na última sexta-feira tivemos a final da segunda divisão do campeonato municipal de Sinuca. Deixa eu ver a classificação geral aqui, ó. Quarto lugar, Maxwell. Terceiro lugar, Mufa. Segundo lugar, vice-campeão, Baixinho de Mauá. E quem foi o campeão foi o Wendel. O Wendel tá com tudo e não tá prosa e mandou um recado pra turma, ó, ano que vem tem mais, hein? Até lá, o Wendel é o campeão do segundo municipal de Sinuca, da segunda divisão de Castelo. Parabéns aí à organização, parabéns aí ao coordenador Olegário Fernandes. Quarto campeonato municipal de bocha de Castelo entre famílias, começou, hein? Tivemos dois jogos de abertura, foi no sábado. Família Ferreira 0, Família Cola 3, Família Pedruzzi 0, Família Dalvi 3, né? Agora, amanhã, o coordenador Olegário Fernandes vai mandar pra gente aí os restantes dos jogos aí da rodada. Campeonato de bocha da região do Limoeiro, quartas de final, jogos da volta. Nós tivemos no último sábado, Nogueira 1, Amigos da Bocha 0. Córrego da Telha 2, Água Limpa 0. Leites Bar 4, time do Bigode 0. Em cara de gato, rapaz, o que, que é isso? Diz que acharam o time do Bigode indo para Cachoeiro do Itapemirim. Era na região serrana, né? Era na região serrana e foi para Cachoeiro. Perdeu o rumo o time do Bigode. E tivemos também Montevidéu 1, São Luís 1. A fase semifinal, amanhã eu trago para vocês o dia e o horário dos jogos, mas já está definida a semifinal. Jogo de ida, ó. São Luís e Nogueira, a outra semifinal, Leites Bar e Córrego da Telha. Deixa eu ver a programação lá de Santo Amaro. Tem uma boa programação para Santo Amaro nesse final de semana, hein? É, Santo Amaro Futebol Clube. Olha só, em Santo Amaro, que é Munistrilli. Nona festa junina, sábado e domingo. Sábado, 19 horas, tem a celebração. Depois tem a quadrilha. Tem selinho do acordeão e banda. Aí, domingo, lá em Santo Amaro, meio-dia tem a final do campeonato de bocha. Meio-dia, domingo, tem a final do campeonato de bocha. Aí, terceiro lugar, né, tem Vieira Machado e Muriçoca. A final, 15h, Jota e Viracopo. Aí, no domingo, lá em Santo Amaro, depois de meio-dia, tem o jogo da final do bocha. Tem um jogo também do campeonato regional de futebol rural. É o Maçãozão. Santo Amaro e Grêmio do Piaçu vão jogar domingo lá em Santo Amaro. E depois tem o Wellington Freitas e banda. Uma vasta programação, hein? Vasta programação. E amanhã eu trago já os jogos da segunda fase, da fase semifinal. Jogos de ida do Maçãozão. Deixa eu ver aqui, no sábado, segunda divisão. Jogos de ida. Águas Claras e Grêmio, 15h. Itaici, Menino Jesus, 15h no sábado. Primeira divisão. Domingo, Menino de Jesus e Águas Claras 3, lá em Santo Amaro em festa, Santo Amaro e Grêmio de Piaçu. O pessoal tá botando para ver lá, né? É, tá aí. Eu tenho aqui também, para vocês aqui, deixa eu ver aqui o resultado do campeonato rural de futebol, o Maçãozão, último final de semana, né? Grêmio de Piaçu, né? E Itaici, né? Nos aspirantes, foi 3-2 na principal, foi empate. Não, o Grêmio Piaçu venceu. Tivemos Várzea Alegre 1, Águas Claras 2. Nos aspirantes, 2-0 para o Águas Claras. E tivemos Santo Amaro 3, Menino Jesus também 3. Nos aspirantes, Santo Amaro 1, Menino de Jesus 3. 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
2: 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Já sempre sintonizado. O Elcio também, Carlos de Souza já corrigiu, já passou o resultado, corrigiu não, passou o resultado certo, né? França campeão em 98 e em 2018, né? Todo mundo lembra de 2018, né? Nosso amigo Peixe mais uma vez, professor Marco Silva também ligado, Leitinho que tá rindo à toa, né? Despachou o time do Bigode, nosso amigo Tatu, lá de Santo Amaro, né? Santo Amaro em festa no final de semana, hein? Tem várias modalidades esportivas para a rapaziada. Vamos falar um pouquinho do social? 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Tem um documento perdido aqui, o cara perdeu a carteira, tinha até um din-din também, hein? O Paulo Sérgio da Conceição perdeu a carteira com seus documentos, perdeu do centro de Castelo até a Cava Roxa. Então, se você encontrou o documento do cara, entrega, não custa nada não, você vai fazer uma boa amizade, vai fazer uma boa ação também, né? Documento perdido aí do Paulo Sérgio da Conceição. Tem uma pessoa que precisando de uma geladeira usada, tem tempo que não aparece. A última que apareceu foi meu amigo Gaguinho, que doou uma, né? Tinha comprado uma nova, doou a velha, né? Fazer o bem enquanto a gente pode, né? Então, se você tem uma geladeira usada, tá funcionando? De repente não tá bonita, mas tá funcionando. Isso é igual ao ser humano. De repente o cara é um cara feio, mas a saúde nota 10. De repente o cara é bonitão, a saúde precária. Então, se você tem uma geladeira aí nessa situação boa, vamos ajudar. Outra que está precisando de um guarda-roupa usado. Não é o Valdemar Lacerda, não. É um guarda-roupa de madeira usado. Se você tiver aí, pode ligar para a gente. Amanhã a gente fala dos tanqueiros, né? Tanqueiros. Deram ultimato, hein? Ia estar para entrar em greve hoje, não entrar em greve, mas deram um prazo, estipularam para o Senado 3 dias para colocar o projeto em ordem. Se não colocar, vão parar. Daqui a pouco tem Alexandre Garcia. Vamos ver o que Alexandre Garcia vai trazer para vocês aqui. Ele vai falar de uma matéria que deu no Estadão. O ex-presidente Michel Temer. Rapaz, Constituição é só seguir. Né? Porque tem para um, Constituição vale, para outro não vale. Então ele vai falar sobre Michel Temer, né, que pediu para seguir a Constituição. E vai falar da morte de um jogador da África do Sul. Disputou a Copa do Mundo. Disputou três participações no jogo da Copa do Mundo, né? Desastre automobilístico. Aí o Alexandre Garcia vai aproveitar e vai dar o seu pitaco sobre o futebol, né? Se ele está certo ou errado, você que vai analisar. Alexandre Garcia, logo depois do Cultura Esportiva.
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6: 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Bom dia.
7: É pra vocês também um bom dia. Bom dia pro meu amigo Tatu, né? Ele me mandou um recado aqui. Você não falou o resultado do Grêmio de Piaçu e Itaici. Passei dos aspirantes, né? 3-2 pro Itaici. Na categoria principal, Piaçu 2, Itaici também 2. 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

0: 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Beleza, Fumancha?
1: Graças a Deus, tá tudo dominado.
0: Alô, alô, Castelo! Telo, aqui estamos, Deus tá no controle. Segunda-feira, 13 de junho de 2026, lua quarto minguante, faltando 171 dias para o término do ano, e hoje rezamos com Nossa Senhora Rosa Mística. Em 1947, em Brescia, próximo a Brescia, na Itália, a enfermeira Pierina Gilli viu uma senhora vestida de uma túnica púrpura, trazendo um véu sobre a cabeça e 3 espadas cravadas no peito. A Virgem chorava e disse: oração, penitência e expiação. Depois ela voltou a aparecer, mas com 3 rosas, sem espada e sem as espadas, mas com 3 rosas. A rosa branca, a rosa cor-de-rosa e a rosa dourada. A branca, com espírito de oração. A rosa, expiação e sacrifício. E a dourada, penitência. A Imaculada Conceição, mãe da Divina Graça, a mãe da graça, mãe do Divino Filho Jesus Cristo e mãe nossa, nos dá uma proteção especial nesse dia, nessa semana e em toda a nossa vida. Nossa Senhora da Rosa Mística, rogai por nós, amém. 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Saúdo. Peço permissão a você, Fumanchou, aos ouvintes, para saudar a vinda do meu neto, meu novo neto, neto que nasceu de sábado para domingo, de madrugada, domingo, filho da minha filha Maiara e do meu genro Lucas Falsone. Saúdo a chegada, pedindo a Deus que conceda ele vida longa, muita proteção especial, que a Sagrada Família esteja também ao lado dele. Marcos, meu neto Marcos nasceu, estou emocionado aqui, viu?
1: Seja bem-vindo, Marcos, com muita saúde e com muita paz.
0: Futebol carioca é destaque. Fluminense! 16.214 pagantes no Maracanã, e o Fluminense derrotou em amistoso o Bahia por 2-0, gols de Hulk e Germancano. Detalhe, que reclamaram até da arbitragem amistosa. Ô Fumanchu, fala comigo.
1: É, mas eles tinham razão de reclamar, porque a bola entrou, foi gol, não foi falta, e o cara anulou o gol. Mas o Fluminense foi bem melhor que o Bahia, o Hulk marcando de pênalti.
0: Foi uma pelada, né?
1: É, não é pelada, é um jogo preparatório. Bahia, você vê que anda razoavelmente na competição, você pegar a situação do Bahia, você vê que não é situação tão ruim, e o Fluminense que não vive um bom momento dentro da competição. Mas o Fluminense foi bem superior ao Bahia.
0: Fluminense que preparou o time nesse intervalo de campeonato pela Copa do Mundo. O Hulk trazendo o Thiago Silva. Era o que precisava para equilibrar o time mesmo. Isso aí, Fumanchu, dá certo agora?
1: É, o Hulk já jogou contra o Nova Iguaçu, entrou ontem meio expediente, fez o gol de pênalti, bateu bem o pênalti. Thiago Silva só depois da janela. Só depois da janela. Ele já entrou ontem um pouco já, mas só vai ser o titular absoluto depois da janela.
0: Inscrição, problema de inscrição, exatamente isso. Fluminense volta a campo sexta-feira que vem agora. 19ª rodada, dia 17, pegando o Bragantino. Fluminense, terceiro, tentando brigar até pro título agora, de volta ao Brasileirão 2026. Seguimos. O Vasco do aniversariante do dia, parabéns, tudo de bom Paulo Henrique de Larmelina Malvecil, filho do meu amigo Gerson Malvecil e da professora Ana Maria de Larmelina, filho do meu inesquecível amigo Abel de Larmelina, que está no céu vibrando hoje para aniversário de mais um ano de vida do seu netinho, Paulo Henrique de Larmelina Malvecil. Um abraço, Paulinho. Garoto muito bom, garoto muito bom, irmão do André. Garoto é nota 10. Bem, o Vasco da Gama. Bem, caçada liminar que tirava o Pedrinho da SAF, ele está reintegrado à SAF do Vasco da Gama. Mãos à obra, o Vasco tem pressa. Pedrinho fechando últimos detalhes para anunciar a nova SAF do Vasco sob comando de Marcos Faria Lamacchia. O homem está chegando forte, viu? O Vasco traz reforço nesse meio de temporada. Já trouxe o treinador Pedro Emanuel. Ele estava anteontem à beira do gramado quando o Vasco goleou Olaria por 6-0 em jogo treino realizado no CT Moacir Barbosa. A boa novidade com respeito ao Jair, volante Jair, viu? Recuperado, deu um show de bola, treinou muito bem, encheu os olhos do Pedro Emanuel. Já o Vasco conta com o Jair pro restante da temporada, foi muito bem ao lado do Tietê. Tietê também que não foi dispensado, não foi negociado, brilhou nesse último amistoso preparatório que foi sábado, o Vasco ganhou de 6-0 do Olaria. Lembrando que o Vasco tem negociações em andamento, viu? Atenção, o Vasco tá acertando de hoje para amanhã a vinda do zagueiro Jair Santos. Não é notícia nova, porque quem ouve cultura sabe que eu dei essa notícia aqui em maio. Agora, todos os sites estão trazendo o desdobramento dessa notícia, que a cultura divulgou em maio. Jair Santos, ex-zagueiro do Botafogo, esteve na Seleção Olímpica do Brasil, está no Nottingham Forest da Inglaterra. Vasco pega emprestado o Jair por duas temporadas. Vasco está negociando o fechamento dessa contratação ainda de hoje para amanhã. O Vasco tem pressa para anunciar um atacante e um jogador de meio de campo. Isso aí o grupo da Lamacchia não vai divulgar agora nem pro Reza Braba. Tem um negócio, hein? O Vasco já vai usar o avião do Lamacchia, particular do Lamacchia, já no dia 22 contra o Medellín, o Independente de Medellín, sul-americano. O Vasco já usará o avião da nova SAF do Vasco, terá um avião próprio para seus jogos. O Vasco terá um avião próprio, só exclusivo deles, já está ali alinhavado para dia 22 de julho próximo, agora Vasco pegando sul-americano, lá na Colômbia, o Independente Medellín. A seguir, Flamengo e Botafogo, todo mundo ouve, todo mundo gosta. Tá. 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Faltam dois gigantes do futebol brasileiro. Antes das notícias aqui do Botafogo, quero mandar um abraço pro pessoal que estava no forró ontem, Benfica, Fumanchu. Todo mundo te conhece lá, te deram um grande abraço, mandaram um grande abraço para todo mundo. Porque, cadê o Fumanchu? Eu sei de Fumanchu mesmo. Fumanchu tem a agenda dele? Tá bom, gente. Um abraço pro pessoal de Benfica, que encheu a bola do Negão ontem. Queria o Negão lá, falei, não de qualquer um não, rapaz, que isso? Sabia que você é querido lá, Fumanchu? Sabia, né? Pois é, de cima da hora que você sabia, não sabia? Pois é, alô, Fábio Garcia, alô, Fabiano do Forró, André Show, alô, Felipe Birubiru e Geisa, deram um showzaço ontem. Fala do resto da rapaziada amanhã, que estamos em cima da hora aqui. Eu quero lembrar que o Botafogo tem compromisso quinta-feira, a volta do Campeonato Brasileiro. No Engenhão, quinta-feira, 7:30, o Botafogo pegando um timaço, viu, que é o time do Santos, é um clássico nacional. Gabriel Batista será novo goleiro do Botafogo, 28 anos de idade, Gabriel Batista, revelado no Flamengo, estava no Santa Clara de Portugal, vem por 1,5 milhão de euros, 8.700.000 reais na cotação atual, é reforço para o presente temporada, o goleiro do Botafogo precisava ser número um. Um abraço e seguimos. Flamengo! Vamos de Flamengo, e o Flamengo está se armando para voltar bem ao Brasileirão, mas tem amistoso antes, marcado dia 17, conhecido como sexta-feira que vem. Flamengo vai até Brasília e pegar o Olímpia. E atenção, Flamengo espera a Copa do Mundo acabar para a Argentina para ter nova e recusável proposta para ter no Brasil Thiago Almada. Sobre essa negociação, a gente fala amanhã com o tempo. Thiago Almada pode reforçar o Flamengo sim, em breve. Abraço, Fumancha!
1: É, o Flamengo que veio dessa pré-temporada, né? Intertemporada.
0: Ganhou do Benfica sábado.
1: Foi bem nessa intertemporada, né? O Flamengo aí. Agora tem que curar o Paquetá, o Cebolinha dizendo que tá, tem que respirar novos ares, né? Amanhã, com mais tempo, a gente traz mais informações. Amanhã a gente fala também da Série B do Brasileirão.
0: E da festa de Benfica, se Deus quiser.
1: Férias do Benfica também, rapaziada, nota 10. Colaboraram, né? Foi uma festa beneficente, o pessoal sempre colabora. Um abraço pro meu amigo, seu Leandro Manhago, lá no Benfica. Série C também, amanhã a gente dá um show. Porque a gente tem que abrir um espaço lá pra Vargem Alta, né? Vargem Alta e região serrana, tem vez aqui na cultura.
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1: Bom dia, Tadeu.
3: Muito bom dia, Fumanchu. 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Regional Geronda Soturno de Futsal, resultados da segunda rodada. No masculino, Galaxy 3, Tiriça 5, Realeza 4, Vila Sambra 5. No feminino, Sem Conexão 4, Panteras Copo Rosa 1, Fruteiras 3, Esquecidas 2, SPG 6, Rafas 0. E amanhã eu trago os jogos da próxima rodada. No futebol das categorias de base, pela quinta rodada da Copa Popular, no último sábado, a Escolinha Craques do Amanhã de Fruteiras Nova recebeu a equipe de Conduru e os Craques do Amanhã venceram em todas as categorias. 2-0 no Sub-10, 9-0 no Sub-12, 5-0 no Sub-14, 2-0 no Sub-16. No Campeonato Sulino, quarta rodada, ontem, lá em Ibitirama, tivemos Ibitirama e Prosperidade. No Sub-16, 3-1 para o Ibitirama e no Sub-18, 4-2 para o Prosperidade. Campeonato Municipal de Futebol Amador de Alfredo Chaves, resultados da terceira rodada, jogos realizados ontem na comunidade de Quarto Território. Santo Antônio 4, Matilde 0, São Bento de Urânia 2, Barra de Batatal 3, Quarto Território 0, Macrina 3. Resultados dos amistosos do futebol amador: São Brás de Maravilha 3, Vila Maria Resenha 2, Master Virgínia Nova 2, Paraíso também 2, São Bento do Aracê 2, Guarani de São Bento do Garrafão também 2, Pedra Lisa de Pacotuba 2, Santos Dumont também 2, Master do Córrego Alto 2, Amigos do Tiririca 0. E na festa esportiva de Alto Geronda, realizada neste final de semana, ontem o tradicional torneio de futebol entre famílias, o título ficou com a família Ribeiro, vice a família Dance e em terceiro lugar a família Souza. O artilheiro foi Teles, da família Ribeiro, e o melhor goleiro, o Wilson, também da família Ribeiro. Comunidade de Alto Geronda agradecendo a todos os colaboradores, voluntários e ao grande público que se fez presente na festa no sábado e também no domingo. 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Eu fico por aqui e amanhã eu volto com as notícias da Bocha, Fumanchu.
1: É, tá aí o Tadeu. Amanhã o Tadeu Orlete na primeira parte do programa. Então, Arco Abel e Cola, logo depois tem o Tadeu Orlete. E a relojoaria Dudimar, na Praça do Convívio, e a hora certa. Na Cultura são 12 horas e 3 minutinhos. Na sequência, vocês vão ficar com Alexandre Garcia. Depois tem o Show da Tarde com Marcos Faé. E amanhã, a partir das 11, tem mais Negrão para vocês.
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0: Boa tarde, ouvintes da Cultura FM.
1: Eu tinha visto uma entrevista do ex-presidente da República, o constitucionalista, professor Michel Temer. Só tinha visto, mas não tinha lido no Estadão. E agora eu vejo o brilhante Fernando Schiller chamando atenção para algumas coisas que o ex-presidente disse e que são absolutamente verdadeiras. E vocês já ouviram essas coisas da minha boca. Mas eu não sou constitucionalista, né? Eu só sei ler a Constituição. E agora, Michel Temer que está dizendo. A primeira coisa, né? Perguntam para ele o que precisa ser feito para pacificar o país. E ele diz, seguir rigorosamente a Constituição. Tenho falado muito disso aqui. Está escrito na Constituição? Por que invertem o que está escrito? Por que interpretam e saem o oposto do que está estabelecido pela Constituição, né? Então, é preciso cumprir rigorosamente a Constituição. É uma crítica direta ao Supremo que não cumpre a Constituição, inclusive aquele que Michel Temer indicou para ser ministro do Supremo, né? Ele tem responsabilidade nisso. Talvez esteja se tentando fazer um ato de contrição, né? Olha, eu não sabia que seria assim, né? A gente deve muito a Michel Temer. Ele entregou o caos de Dilma já muito suavizado para o governo seguinte, Bolsonaro, as reformas que ele fez. Bom, continuando os destaques da entrevista. Ele diz assim, se não tem foro no Supremo, foro privilegiado, não pode ser julgado pelo Supremo. É outra coisa óbvia, eu falo toda hora aqui, o juiz natural versus o... Está lá escrito na Constituição, não haverá juízo de exceção. E está escrito que a pessoa que é da primeira instância vai para a primeira instância. Que tem foro privilegiado está entre aqueles que a Constituição diz que tem foro privilegiado. Vai para o Supremo. Está cheio de gente julgada no Supremo. Outra, ele diz assim, se a Constituição diz que parlamentar tem imunidade por quaisquer palavras, não pode ser acusado por aquilo que disseram. Está cheio de parlamentar preso. Mas a Constituição diz que é imune por quaisquer palavras. Eu digo brincando aqui, se ofender a mãe do presidente Supremo, ele sinto muito, quaisquer palavras. Está escrito na Constituição. E interessante que tem algumas coisas que são cláusulas pétreas, que não podem ser mudadas, a não ser por uma nova constituinte. Não podem ser mudadas sequer por emendas com 60% dos votos em duas votações, na Câmara e no Senado. Então, se não observa isso, não dá para dizer que o Brasil, no Brasil, vigora um Estado democrático de direito, porque não observa a Constituição. É simples. Agora, dito, eu dizia isso aqui, né? Outra coisa que ele fala, quando eu lembrei, eu dizia isso aqui, diz assim, se a Constituição diz que há liberdade de pensamento, liberdade de expressão, ninguém no YouTube pode ser incriminado por críticas. Está escrito na Constituição. É livre a expressão do pensamento, vedado o anonimato. E lá no, isso no artigo 5º, no artigo 220, fala sobre a comunicação, a informação, sobre qualquer meio que é vedada a censura, né? E a liberdade, não se fará nenhuma lei que imponha a censura. Saiu da boca de um constitucionalista publicado no jornal O Estado de São Paulo. Agora, estamos em Copa, queria mencionar a morte desse jogador da África do Sul. Me chamou a atenção porque ele é de Stellenbosch, que é uma velha conhecida, grande produtora de vinhos. 25 anos, atleta de 25 anos. É mais um caso. Jovens, cheios de saúde, atletas, de rigidez física, frequentadores de academia. E aí é um mecanismo de fuga identificado por Freud. O Brasil foi eliminado da Copa, passaram a falar só da Copa Feminina do ano que vem, que vai ser no Brasil. Vai ser em Belo Horizonte, Brasília, Rio de Janeiro, Recife, Porto Alegre, Salvador, São Paulo. Em oito capitais. De 24 de junho a 25 de julho, algo assim. Por que eu estou citando? Não é só por esse mecanismo de fuga ou de transferência. É também porque já estão fazendo ampliação das férias escolares por causa da Copa do Mundo Feminina no Brasil. Meu Deus do céu, não vai para frente jamais esse país desse jeito. Não vai. O futebol é mais importante que o serviço público, futebol é mais importante que a eleição, futebol é mais importante que ensino. Só que o futebol não altera em nada o nosso amanhã. Como diz a letra daquela música, acho que amanhã é de carnaval, não sei, para tudo se acabar na quarta-feira. Agora é cinzas. é cinzas, estão fazendo desse país. Isso é um pecado mortal, porque a gente recebeu isso e não administra. De Brasília, Alexandre Garcia.

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0: 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Hoje, 13 de julho de 2026, iniciando mais uma edição do Show da Tarde, que tem oferecimento de loja Grantoni, tudo enxoval, cama, mesa, banho, eletrodomésticos, utensílios para sua casa, loja Grantoni, bem no centro de Castelo, telefone 28 999 67 1995. 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Iniciando o nosso Show da Tarde da Cultura.
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0: 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Na cultura, 12:21, está começando o Show da Tarde.

0: Deus Fé.
1: Aí você ouvindo Zé Felipe e Ana Castela, Sua Boca Mente, música linda, linda, linda. Antes você ouviu o grupo Menos é Mais, Natan. Pela última vez, Hugo e Guilherme, Maiara e Maraísa, Morena de Goiânia. Abrimos com Daniel, você recordando, Adoro Amar Você. Olha, na Cultura, 12:35. Rápido intervalo, segura aí que eu já tô voltando.

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0: Show da Tarde da Cultura. Gustavo Lima, Luiz Fonsi. Antes você ouviu Jorge Vercillo. É o Show da Tarde da Cultura. 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
0: 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Na Cultura, faltando 2 minutinhos para 1 da tarde. 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Rápido intervalo, começa.

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Pode ligando pra Cultura no 3542-1017, pedindo a música, mandando um abraço que a gente atende. Show da Tarde da Cultura. 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

0: Girando com a notícia, Ney Carvalho trazendo as informações. Boa tarde, Ney.
1: Boa tarde, Marcos Faen. Boa tarde aos ouvintes da Rádio Cultura FM. Valdeci Gustavo Basílio, de 60 anos, morreu neste último domingo, dia 12 de julho, após um acidente envolvendo duas motocicletas na rodovia S-482, em Cachoeiro de Itapemirim. Ele é a segunda vítima do acidente registrado na noite do último sábado, dia 11 de julho, nas proximidades do viaduto de Morro Grande. José Vitor da Silva Correia, de 26 anos, que conduzia uma Honda CG 160 Start, morreu no local. Valdeci pilotava uma Honda Biz e foi encontrado inconsciente em estado gravíssimo. Ele não resistiu aos ferimentos. Um adolescente de 14 anos foi apreendido com drogas e materiais relacionados ao tráfico na rua Humberto Gomes, na região de Barra do Itapemirim, em Marataízes. A ocorrência foi registrada no último sábado, dia 11 de julho. Segundo as informações policiais, equipes realizavam um patrulhamento tático na área conhecida como Rua da Bacia, quando perceberam uma movimentação suspeita. O adolescente teria tentado fugir ao notar a presença dos policiais. Durante o acompanhamento, ele entrou em uma residência e arremessou uma mochila. O adolescente e todos os itens recolhidos foram encaminhados ao Departamento de Polícia Judiciária de Itapemirim. A Polícia Civil do Espírito Santo incinerou mais de 3 toneladas de drogas nesta última sexta-feira, dia 10 de julho. O material havia sido apreendido em diferentes operações realizadas em todo o território capixaba. O Departamento Especializado em Narcóticos coordenou a destruição dos entorpecentes. A ação ocorreu mediante autorização judicial e seguiu as normas legais e ambientais previstas para esse tipo de procedimento. Entre as substâncias destruídas estavam maconha, cocaína, crack e drogas sintéticas. Antes da incineração, todo o material passou por perícia e recebeu a liberação do Poder Judiciário. 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

isso, Jorge Mateus. Linda música. Na cultura, faltando 5 minutinhos para as 14h, hora certa, você sabe, a massa de pastel Pablitos, uma massa para cada ocasião. 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

0: Manda um abraço aqui pra minha amiga Loísa de São Caetano, Rio Novo do Sul. Alô, alô, alô, olá, boa tarde, Marcos Faé, quero ouvir uma música. Pode ser qualquer uma aí, um abraço pra vocês. É essa, ô Loísa, um abraço pra você aí, minha amiga. Um abraço, tá bom? Um abraço pra todos aí de São Caetano, Rio Novo do Sul. Minha amiga Marinete Garcia pediu aqui, ó, Leonardo aí, Faé pra gente. Valeu, Marinete, um abraço pra você, um abraço pra toda a família, tá bom, minha amiga? 2:08, rápido intervalo comercial, eu já volto.
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1: Hora certa na Cultura. 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Na Cultura agora 2:33. 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
6: Parabéns, parabéns para Luísa Rodrigues de Jerônimo Monteiro, o Paulo Ivan Casagrande, o Cauã Venâncio, a Maria da Conceição Costa Alves, a Célia da Silva Neri, Maria Letícia, a Pai de Castelo, a Jéssica Dalben Ambrosim, o Cleidson Ribeiro, popular Mini de Santa Bárbara, o Rogério Losório, primo do Marcos Faé, a Daiane Neri, Newton Maroni de Muqui, Maxwell Cabral Gomes, 12 anos de Cachoeirinha, Rosiane da Silva Barbosa de Córrego da Telha, a Jéssica Montanaro Venturim de Santa Maria de Cima, Claudimara Silva de Alto Monte Overne. Esses são os aniversariantes dessa data maravilhosa. Saúde, paz, muitos e muitos anos de vida. Manda um abraço aí especial pro Rogério, né? Rogério Losório, primo do Marcos Faé, fazendo aniversário hoje. Vai pagar o churrasco. Ô, Rogério, manda o convite aí, a localização, meu garoto. Valeu, felicidade, Rogério. Papai do céu te abençoe, te dê muitos e muitos anos de vida. A todos vocês, aniversariantes dessa data maravilhosa, muitos e muitos anos de vida. 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Vou ficando por aqui com o Show da Tarde, voltando amanhã. Vem chegando a mensagem especial do Padre Fábio de Melo e logo após teremos sequência máxima. Uma hora de muita música, sem intervalo comercial. Um abraço e uma ótima tarde.
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0: Alô, meus amigos, nós estamos começando mais um programa Palavras de Vida. Eu quero agradecer pela sua companhia, pela oportunidade de mais uma vez entrar na sua casa, na sua vida, através do rádio.
1: Essa vida que não para, que a gente precisa administrar o tempo todo com muita sabedoria. Eu gosto dessa sequência de frases, dessa rima bonita, a vida que não para e a vida que é rara. Você sabe que em Jesus, quando você mergulha no contexto dos evangelhos, você vê o tempo todo alertando as pessoas para a preciosidade do momento presente. Jesus sabia valorizar o momento presente. Quando ele estava diante de alguém, não interessava a ele. Tanto é que no momento de... ele pode ser até sido muito mal interpretado, quando ele diz: a minha mãe e os meus irmãos são aqueles que fazem a vontade do meu pai. Quando alguém chega e diz para ele: Senhor, seu pai, sua mãe e seus irmãos estão ali de fora querendo falar com você. Era uma maneira que Jesus tinha de identificar e de ensinar que ele é de quem está ao redor dele. O pai, o irmão, a mãe é de quem está próximo, é de quem estabelece aquele momento com ele. É claro que ele não negou essa filiação de sangue. Ele era filho de Maria. E a gente sabe que esse termo irmão, na linguagem de Jesus, na língua em que Jesus foi criado, o termo irmão, a língua é muito pobre em substantivo e rica em verbos. Então tem muitos verbos e poucos substantivos. A palavra irmão também queria dizer primos mais próximos, primos de primeiro grau, de segundo, era todo mundo chamado de irmão. Tanto é que os evangélicos assumiram muito isso, né? Os evangélicos têm o hábito de se chamarem de irmãos. Aprenderam lá essa passagem de Jesus com Maria. Quem são os irmãos de Jesus? São aqueles que fazem a vontade de Deus. Naquele momento, Jesus não está renunciando à filiação. Ele não está renunciando ser filho de Maria. Ele apenas está ensinando que, a partir do momento que nós estamos juntos, vivendo em torno de um ideal comum, a vida nos fraterniza. Essa vida que é rara, essa vida que não para. A qualidade da vida expressa ali, naquela oportunidade que a gente tem de valorizar, de descobrir a raridade do momento que nos pertence. Às vezes a gente fica tão preocupados com o futuro, né? A gente nem sabe se a gente vai ter. Ou então a gente passa boa parte do nosso tempo faturando o passado, pegando as faturas do passado, olhando se valeu a pena, se não. E nos falta muitas vezes a sensibilidade de observar a vida que está ao nosso redor neste momento. Dudu Falcão e Lenine, que são os autores dessa música, paciência, uma palavra forte para os dias de hoje. Tudo hoje nos convida a ir com muita pressa. O mundo hoje é apressado, e se a gente não cuida, a gente entra nesse ritmo acelerado que nos impede muitas vezes de perceber a própria vida. Semana passada estava viajando com a minha mãe, levando-a para Uberlândia, e num determinado momento eu tinha dormido, que eu estava com muito sono. Eu acordei, sentei ao lado dela e falei: senhora não quis dormir um pouquinho não? E ela me disse assim: eu não. Essa paisagem está tão bonita, se a gente perde, a gente não vê. Achei a resposta da minha mãe muito sábia. É verdade. Muitas vezes nós não apreciamos a viagem, ou porque estamos ocupados com tantas coisas, porque até queremos dormir um pouco, não é nenhum problema. Mas ela, diante da beleza da paisagem que ela tinha do lado de fora do ônibus, ela preferiu apreciar aquilo que estava sendo a viagem. É interessante porque, às vezes, quando nós pegamos a estrada, a nossa ansiedade é chegar. Por isso que, às vezes, a gente acelera tanto, a gente anda até acima da velocidade permitida, colocando em risco a nossa vida, em risco a vida do outro. Porque nos falta a percepção de que, na viagem, o importante é o ir. A graça não está no destino final, mas está em cada passo, em cada etapa desse deslocamento que nos leva até aquele lugar. Para isso a gente precisa ter paciência. Talvez seja a virtude mais necessária para os dias de hoje, a gente ter paciência. Paciência com o processo da vida, paciência com os outros que estão ao nosso redor. Porque só na paciência é que a gente descobre que a vida é rara. Que a vida é rara, que ela precisa ser apreciada, ser saboreada, que essa vida merece ser vivida em cada momento, em cada etapa, com muita intensidade.
0: Derrame sobre nós a bênção do Deus Todo-Poderoso, Pai, Filho e Espírito Santo. Amém. Até o próximo programa, se Deus quiser.

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0: Em Castelo, 4:03.
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0: 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Pode mandar a sua mensagem de texto no WhatsApp 28 3542 1017. Coleirinho já vai cantar, abrindo a primeira porteira do nosso Cultura Sertaneja. Canta, Coleirinho, e sorta na pista da 101.7. Acertou de novo, malandrinho, e tem novidade. João Bosco, Vinícius e Gustavo Lima, 25 horas.
1: Fala comigo!

0: 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Aí Manu, Batidão, 4 Enganados, antes Rick Renner, Ela é Demais, Nayara Azevedo e Felipe Rodrigo, Bonzinho que Trai, Daniel, Filho do Mato, João Bosco e Vinícius com Gustavo Lima, 25 horas. Na primeiraça, agora 4:24. 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
0: Pode mandar a sua mensagem no WhatsApp 28-3542-1017. Denilson do Bom Jardim, na Vila do Café, pedindo para ouvir Cruel Decisão do Trio Parada Dura. Quem mais está com a gente aqui? O Igor de Castelo. Também o Jim Garcia do Monte Pio. Mandando abraço para o Lucas Nem Diniz, o Silvio C.I. Fabiano, o Fabrício Carlin, Denilson Matheus Souza, também o Adriano da Farmácia e para todos do Grupo Glacial. Vamos para o nosso bloco de informações e já já eu volto atendendo o seu pedido musical.

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Faço tudo com a maior alegria. Agora 4:34 tem Guilherme Benuto, filho da mãe.

0: As melhores músicas do seu rádio estão aqui em 101.7 Wesley Safadão e Natanzinho Lima, Mentira Estampada. Milionário José Rico, Viva a Vida. Mariana Fagundes, Amor Daqueles. Teodoro Sampaio, Vestido de Seda. Michel Andrade, Mani Vaqueiro, Desmantela e Fuzuê. Maurício Mauri, Pra Sempre Seu Homem. Na primeiraça, agora 4:55. 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
0: A Gilda de Conceição do Castelo ligada com a gente. Quer mais estar com a gente? Matheus Trevesani de Japira, interior de Linhares, está dizendo que lá tá frio, tá chovendo, tá pedindo Roberta Miranda. Abraço também aqui do Luiz Fernando de Campo Novo, de São Francisco do Itabapuana, no Rio de Janeiro, mandando abraço para a mãe Dona Irineia. Tá pedindo a música Separação. Vamos ao bloco de informações e já já eu volto abrindo mais uma porteira do nosso Cultura Sertaneja. Música.

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0: em Castelo 5 e 3.
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Malvadão continua na área. Anda comigo, companheiro. Um ótimo fim de tarde para você ligado aqui em 101.7. Entramos na última hora da tarde desta segunda-feira, abrindo mais uma porteira do Cultura Sertaneja no oferecimento. 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Hoje no Baú Sertanejo, dica do ouvinte, Amado Batista e Rosemary. Teremos a previsão do tempo, as homenagens a você que está aniversariando e a cotação do café. 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Canta coleirinho e sorta na pista da 101.7. Vitor Fernandes, Falta Eu.

0: Você está ligado na Cultura FM, a rádio que é primeiro lugar em todo lugar. Zé Vaqueiro, bom, né? Roberta Miranda, Rei dos Reis. Vitor Fernandes, Falta Eu. Na primeiraça, agora 5:16. 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
0: Abraço para o meu camarada Marcão, alô Marcão Mandrião, lá na Vargem Grande, em Venda Nova do Imigrante, ligado com a gente. Vamos abrir o nosso baú sertanejo e é dica do ouvinte.

0: Tá aí mais uma super sequência no Cultura Sertaneja, Diego e Vitor Hugo, Tubarões. Na primeiraça agora, 5:25.
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0: Já já voltaremos com a reta final do Cultura Sertaneja no oferecimento Escritório Pro Café, comércio de café em Conceição do Castelo em frente ao Sanfonão. 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Já já, Malvadão tá de volta, trazendo aí a última sequência do nosso Cultura Sertaneja.

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5:36. 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Vai mandando a sua mensagem aí. O Igor de Castelo pediu e vai ouvir Túlio Milionário.

0: Trio Parada Dura, dica do ouvinte, Cruel Decisão. Na primeiraça, agora 5:41.
1: Denaldo Botelho.
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0: A previsão do tempo de acordo com o Incapier. Amanhã, terça-feira, os ventos úmidos do mar favorecem chuva rápida na região nordeste e também no sul capixaba.
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0: Vamos cantar parabéns pra você.
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0: Parabéns a Luzia Rodrigues, lá em Jerônimo Monteiro. Paulo Ivan Casagrande, nosso amigo Paulo Ivan Casagrande, Cauã Venâncio, Maria da Conceição Costa Alves, Célia da Silva Neri, Maria Letícia Napa e de Castelo, Jéssica Dalben Ambrosim, Gleidson Ribeiro Popular Mini na Santa Bárbara, Rogério Losório, Daiane Neri, Newton Maroni em Muqui, Maxwell Cabral Gomes, 12 Aninhos em Cachoeirinha, Rosiane da Silva Barbosa no Córrego da Telha, Jéssica Montanaro Venturim em Santa Maria de Cima e Claudimara Silva em Alto Monte Alverne. A todos vocês a nossa homenagem musical. Ana Castela, Minha Herança. Música.

Do nosso Cultura Sertaneja de hoje, Zico e Zeca, Fazenda São Francisco. 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O Arábica Bebida Dura 1570, o Arábica Bebida Rio 1286 e o Conilon Tipo 7 1041. Repetindo, o Arábica Bebida Dura 1570, o Arábica Bebida Rio 1286 e o Conilon Tipo 7 1041. 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Obrigado a você pelo carinho, pela atenção e por essa linda audiência. Que Deus ilumine e abençoe a cada um de nós. Está na hora do Momento Cristão. 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Só me resta dizer.

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0: concebeu do Espírito Santo.
1: Ave Maria, cheia de graça, o Senhor é convosco. Bendita sois vós entre as mulheres e bendito é o fruto do vosso ventre, Jesus.
0: Santa Maria, Mãe de Deus, rogai por nós, pecadores, agora e na hora de nossa morte. Amém.
1: Eis aqui a serva do Senhor.
0: Faça-se em mim, segundo a vossa palavra.
1: Ave Maria, cheia de graça, o Senhor é convosco. Bendita sois vós entre as mulheres e bendito é o fruto do vosso ventre, Jesus.
0: Santa Maria, Mãe de Deus, rogai por nós, pecadores, agora e na hora de nossa morte. Amém.
1: E o Verbo divino se fez carne
0: e habitou entre nós.
1: Ave Maria, cheia de graça, o Senhor é convosco. Bendita sois vós entre as mulheres e bendito é o fruto do vosso ventre, Jesus.
0: Santa Maria, Mãe de Deus, rogai por nós, pecadores, agora e na hora de nossa morte. Amém.
1: Rogai por nós, Santa Mãe de Deus,
0: para que sejamos dignos das promessas de Cristo.

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1: Paz e bem a você que está ligado conosco na Cultura FM de Castelo. São 6:02. 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Contemplarei justificado a vossa face e ficarei saciado quando se manifestar vossa glória. Que a paz e o amor de Deus estejam com você, querido ouvinte, neste início de noite de segunda-feira, hoje dia 13 de julho. Estamos vivendo a 15ª semana do tempo comum e hoje dia 13 a igreja celebra a memória de São Henrique II, imperador romano. Henrique era filho de duque da Baviera e nasceu num castelo na Alemanha em 973. Pertencia a uma família santa e por isso foi educado pelos cânones de Hildesheim, depois pelo bispo São Wolfgang em Regensburg. Seus outros irmãos também tiveram uma vida de santidade. Bruno foi o primeiro a abandonar o conforto da corte para tornar-se padre e depois bispo de Augusta. Das irmãs, Brígida fez-se monja e Gisela foi mulher do rei Estevão da Hungria, também um santo. Quando jovem, sonhou com seu falecido diretor espiritual, que teria escrito na parede do quarto do príncipe: entre seis. Ele interpretou primeiramente que teria 6 dias antes de morrer, mas, como não aconteceu, preparou-se em vista de 6 meses. Porém, 6 anos após o sonho, ele assumiu o trono da Alemanha em 1002, quando seu pai faleceu. 2 anos depois, também foi rei da Itália. Em 1014, o Papa Bento VIII consagrou Henrique imperador do Sacro Império Romano. Casou-se com a filha de um conde, Cunegundes de Luxemburgo, também santa. Junto da esposa, Henrique concedeu à população benefícios sociais e assistenciais. O casal não conseguiu ter filhos. Henrique II morreu no dia 13 de julho de 1024, e foi sepultado em Bamberg. Foi canonizado em 1152 pelo Papa Eugênio III. Com a morte do marido, Cunegundes foi morar em um mosteiro, abdicando do trono e da fortuna. Ela morreu no dia 3 de março de 1039 e foi sepultada ao lado do marido. Também foi canonizada em 1200 pelo Papa Inocêncio III. São Henrique II, imperador romano, rogai por nós e por toda a igreja no dia de hoje. A você que hoje completa mais um ano de vida, desejamos saúde, paz, felicidades. Que Deus te abençoe. Vamos então juntos, na graça de Deus, até às 7. Momento Cristão, levando até você paz, fé e oração.

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1: Missas nas comunidades do interior. Dia 14, terça-feira, missa às 19 horas na Fazenda das Flores. Então, hoje, amanhã, né? Daqui a pouquinho, amanhã às 19 horas, missa na Fazenda das Flores. Sábado, dia 18, às 19 horas, em Ponte de São João. Domingo, dia 19, às 7 horas, em Apeninos e Milagrosa. Às 9 horas, em São Cristóvão e Jabuticabeira. Às 11 horas, em Pedregulho, no Alto Chapéu, que estará em festa em louvor a Santo Antônio. E também, às 11 horas, missa na Fazenda da Prata, que estará em festa Nossa Senhora do Carmo. A Escola de Teologia e Pastoral Santa Mônica convida todos para a Semana Teológica, este ano com o tema Escatologia. A semana acontecerá de 20 a 24 de julho, semana que vem, no Salão do Centro Comunitário, das 19h15 às 21h45. As inscrições estão sendo feitas na Secretaria Paroquial e o valor para participar é de R$ 40. Missa em ação de graças pelos 5 anos de ordenação diaconal do diácono De Leon. Acontecerá sexta-feira, dia 17 de julho, às 19 horas, na Igreja Matriz, aqui de Castelo. Todos estão convidados para participar. 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

Querido ouvinte, está acontecendo o 18º capítulo da província Santo Tomás de Vila Nova, que é a província dos agostinianos. Então, nós somos convidados, como paróquia agostiniana, a rezarmos por este momento tão importante, tantas decisões importantes para a ordem, para a igreja, também para a nossa paróquia, serão tomadas neste capítulo. Então, convido você agora a rezar comigo pelo 18º capítulo da província Santo Tomás de Vila Nova. Deus Pai, alvo de nosso amor, ao nos prepararmos para o 38º capítulo provincial, pedimos-te que nos inspire a caridade, que renova sempre o carisma e a missão. Deus Filho, ajuda-nos a reconhecer que o nosso ser e o nosso fazer se alimentam do encontro contigo, amigo, mestre e pastor. Deus Espírito, que nos guia por caminhos de participação, unidade e comunhão, ajuda-nos a descobrir onde e como servir melhor nas novas frentes de evangelização. Deus Trindade, só a Ti amamos, só a Ti buscamos e a Ti confiamos o próximo capítulo provincial para a glória do Teu nome e o bem dos homens. Amém.

Felizes os que são perseguidos por causa da justiça do Senhor, porque o reino dos céus há de ser deles. Vamos juntos meditar o evangelho desta segunda semana, segunda-feira da 15ª semana do tempo comum. Evangelho de São Mateus, capítulo 10, versículos de 34 até o capítulo 11, versículo 1. Com alegria e fé, aclamemos o Santo Evangelho.

O Senhor esteja convosco. Ele está no meio de nós. Proclamação do Evangelho de Jesus Cristo segundo Mateus. Glória a vós, Senhor. Naquele tempo, disse Jesus aos seus discípulos: não penseis que vim trazer paz à terra. Não vim trazer a paz, mas sim a espada. De fato, vim separar o filho de seu pai, a filha de sua mãe, a nora de sua sogra, e os inimigos do homem serão os seus próprios familiares. Quem ama seu pai ou sua mãe mais do que a mim, não é digno de mim. Quem ama seu filho ou sua filha mais do que a mim, não é digno de mim. Quem não toma sua cruz e não me segue, não é digno de mim. Quem procura conservar a sua vida vai perdê-la, e quem perde a sua vida por causa de mim vai encontrá-la. Quem vos recebe, a mim recebe, e quem me recebe, recebe aquele que me enviou. Quem recebe um profeta por ser profeta, receberá a recompensa de profeta. E quem recebe um justo por ser justo, receberá a recompensa de justo. Quem der, ainda que seja um copo de água fresca, a um desses pequeninos, por ser meu discípulo, em verdade vos digo, não perderá a sua recompensa. Quando Jesus acabou de dar essas instruções aos 12 discípulos, partiu daí, a fim de ensinar e pregar nas cidades deles. Palavra da salvação. Glória a vós, Senhor.

querido ouvinte, nós temos acompanhado os evangelhos dos últimos dias e a gente percebe que Jesus, nestes evangelhos, tem dado instruções aos seus discípulos, principalmente ao grupo, né, dos 12, que depois se tornaram apóstolos e que estavam recebendo de Jesus a mesma missão que o Senhor tinha. Então Jesus estava dando instruções para eles. E neste evangelho de hoje, então, Jesus continua dando, né, essas instruções. E ele inicia com: não penseis que vim trazer paz à terra. Não vim trazer a paz, mas sim a espada. O que será que significa essa expressão de Jesus? Que a paz que ele veio trazer não é sinônimo de uma simples ausência de conflitos. Muito pelo contrário, querido ouvinte. A paz de Jesus, ela é fruto de uma luta constante, não contra os nossos irmãos, não como as guerras, né, do mundo, mas é uma luta constante contra o mal. O confronto que Jesus está decidido a enfrentar não é contra homens ou contra os poderes humanos, mas contra o inimigo de Deus e o inimigo do homem, Satanás. E quem quer resistir a este inimigo, permanecendo fiel a Deus e ao bem, deve necessariamente enfrentar essas incompreensões, essas perseguições que Jesus fala no evangelho de hoje. Por isso, quem deseja seguir Jesus, quem deseja se comprometer totalmente, sem medo, sem hesitações, pela verdade, deve ter consciência de que encontrará oposições e se tornará, infelizmente, sinal de divisão entre as pessoas. E Jesus até alerta que isso vai acontecer até no interior das suas próprias famílias. O amor aos pais, Jesus fala aqui, né, o amor aos pais, aos filhos. Mas é importante a gente entender o sentido, o contexto que Jesus está dizendo. Porque o amor aos pais, aos familiares, é um mandamento sagrado. Mas para eles, esse mandamento ser vivido de verdade, ele nunca pode ser colocado acima do amor a Deus. O amor a Deus, o nosso amor a Deus, deve estar em primeiro lugar. Seguindo os passos de Jesus, querido ouvinte, todos nós, todos os cristãos, tornam-se instrumentos da sua paz. E a gente lembra aqui da oração de São Francisco de Assis: Senhor, fazei de mim um instrumento de sua paz. Mas não uma paz aparente, uma paz real, uma paz perseguida com coragem, vivendo um compromisso diário por vencer o mal com o bem e pagando também, com certeza, o preço que essa missão, que esse segmento, que essa paz do Senhor exige de cada um de nós. Que nós possamos, então, neste dia de hoje, diante deste evangelho, temos essa consciência de que não é fácil ser cristão, mas que temos essa missão e precisamos assumi-la, sendo instrumentos de paz, de amor, de misericórdia, de fraternidade e colocando Deus e a sua missão em primeiro lugar. Amém.

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0: Louvado seja nosso Senhor Jesus Cristo, para sempre seja louvado. 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Desejo a você uma ótima e santa noite, agradeço pela sua sintonia. Amanhã, terça-feira, Momento Cristão com o diácono Marcelo Schede aqui na Cultura, a partir das 18 horas. Vamos encerrar o nosso momento com a bênção do nosso bispo Dom Luiz Fernando. Na sequência, para você, a voz do Brasil. Fique na paz do Senhor.
1: Deus vos abençoe e vos guarde.
2: Amém.
1: Ele vos mostre a sua face e se compadeça de vós.
2: Amém.
1: Volva para vós o seu olhar e vos dê a sua paz.
2: Amém.
1: Por intercessão de Nossa Senhora da Penha, abençoe-vos o Deus Todo-Poderoso, Pai, Filho e Espírito Santo.
3: Amém. 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

0: Brasília, 19 horas.
1: Está no ar a Voz do Brasil. As notícias do governo federal que movimentaram o país no dia de hoje.
2: Olá, boa noite.
0: Boa noite para você que nos acompanha em todo o país.
2: Segunda-feira, 13 de julho de 2026.
0: Vamos ao destaque do dia na Voz do Brasil.
2: Aumento da mistura obrigatória de biodiesel começa a ser avaliado pelo Instituto Mauá de Tecnologia.
0: E é apresentada a primeira turbina a gás movida a etanol para a geração de energia elétrica. Luana Karen.
3: A unidade é capaz de gerar 1 megawatt de potência. Energia suficiente para abastecer aproximadamente 3.600 residências.
2: Novas regras para a publicidade de bets.
0: Empresas deverão incluir avisos de advertência sobre riscos em jogos de apostas. Graziele Bezerra.
4: A exemplo do que já acontece em propagandas de cigarros, bebidas alcoólicas ou remédios, as campanhas estão obrigadas a alertar sobre os riscos associados a esta prática.
2: Brasil celebra 26 anos do ECA, um marco histórico na transformação e proteção da infância.
0: Sobre o assunto, nós conversamos com Fábio Meirelles, do Ministério dos Direitos Humanos e da Cidadania.
5: Ele fortalece não só o papel da família, da sociedade, do Estado, mas dessa visão de promoção dos direitos de crianças e adolescentes.
2: Hoje na apresentação, eu, Mariana Jungmann e Luciano Seixas.
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2: A publicidade das casas de apostas online, as chamadas bets, deverá ocorrer, nessa publicidade deverão ocorrer advertências sobre os riscos para os apostadores.
0: As empresas também não poderão usar especialistas e influenciadores em suas publicidades de forma a convencer uma pessoa a apostar.
2: As novas regras começam a vigorar a partir do dia 17 de julho.
4: Pessoas famosas em ambientes festivos fazendo promessas de dinheiro fácil. Técnicas largamente usadas por empresas de apostas para atrair novos jogadores, mas que agora estão proibidas. As chamadas bets, que atuam no ramo de apostas online, estão obrigadas a alertar sobre os riscos associados a esta prática. A exemplo do que já acontece em propagandas de cigarros, bebidas alcoólicas ou remédios, as campanhas deverão exibir advertências, como explica o ministro da Fazenda, Dario Durigan.
6: Primeiro, apostar faz você perder dinheiro. A segunda, apostar pode causar dependência. E a terceira, aposta não é investimento, sempre seguido da chamada que é Ministério da Fazenda adverte, para que as pessoas tenham essa informação vinda de uma fonte oficial, depois de apurados os efeitos dos jogos nas famílias brasileiras.
4: As campanhas também não poderão utilizar influenciadores digitais ou comentaristas esportivos para induzir o público a apostar ou apresentar apostas como forma de investimento ou ganho fácil de dinheiro. O ministro da Fazenda também alertou para a tolerância zero com empresas ilegais.
6: Bet ilegal em nenhuma medida está autorizada. E nem os publicitários, os veículos de comunicação estão autorizados a fazer, ao contrário, estão proibidos de veicular qualquer publicidade envolvendo empresa não autorizada a operar no mercado.
4: A advogada Juliana Prates perdeu o irmão há 6 meses para o vício em jogos online. Para ela, qualquer tipo de propaganda de plataformas de apostas deveria ser proibida.
7: Para que a gente consiga, pelo menos, fazer com que as pessoas tenham consciência sobre o que é a atividade das apostas, que ela não é se divertir, mas sabendo os riscos que são decorrentes de quem pode começar a essa atividade. Né?
4: O prazo para as empresas se adequarem às novas regras é 17 de julho. Quem descumprir pode ser multado em até 20% do faturamento da operadora, ter as atividades suspensas por até 180 dias e ter a autorização de funcionamento cassada em casos de reincidência grave. Reportagem Graziele Bezerra.
0: Veículos que poluem menos. Para colocar essa ideia em prática, começaram hoje os testes para adicionar mais biocombustível ao diesel, sem que isso traga prejuízo ao motor.
2: Uma comitiva do governo federal acompanhou o início dessa nova fase.
8: O biodiesel é um combustível renovável que desde 2004 vem sendo misturado ao diesel no país. E para cumprir a lei que prevê a diminuição da dependência do petróleo, o Ministério de Minas e Energia está coordenando estudos em parceria com instituições de pesquisa. Um deles é o aumento do biocombustível ao diesel, que hoje está em 15%. E nesta segunda-feira, começou o Programa Nacional de Testes do Biodiesel, no Instituto Mauá de Tecnologia, em São Caetano do Sul, no estado de São Paulo. De acordo com o ministro de Minas e Energia, Alexandre Silveira, essa é uma fase essencial para a mudança obrigatória nas porcentagens dos combustíveis prevista na lei.
9: Nós não podemos avançar sem que esses testes sejam feitos.
8: A lei do combustível do futuro prevê o aumento de biodiesel e etanol, produzidos a partir de matéria-prima renovável, como cana-de-açúcar, milho, soja, mamona, entre outros. O etanol e o biodiesel colaboram para a diversificação da matriz energética e redução das emissões de gases do efeito estufa. Para isso, uma rede nacional de pesquisa mobiliza 30 milhões de reais em 3 anos, unindo ministérios, a agência reguladora e 18 laboratórios. O presidente da Associação Brasileira de Engenharia Automotiva, Marcos Vinícius Aguiar, destacou a capacidade brasileira de produzir combustíveis limpos.
10: Aqui nós estamos participando junto com o governo, junto com o setor privado, montadoras, fornecedores, produtores de biocombustíveis, para fazer uma série de testes para que as misturas sejam validadas. O Brasil está indo para a hibridização, veículos híbridos, sejam a combustão interna de passageiros a etanol, sejam pesados de biodiesel.
8: O Centro de Pesquisas do Instituto Mauá de Tecnologia comprovou a viabilidade técnica do E30, que usa 30% de etanol anidro na gasolina atualmente comercializada no Brasil. Agora, o objetivo é testar a adição de até 25% de biodiesel no diesel. A lei ainda prevê o uso de combustível sustentável também na aviação. Reportagem Luciana Colares de Holanda.
0: O Brasil agora é o 6º país do mundo a desenvolver a tecnologia para a fabricação de turbinas.
2: E a turbina brasileira é capaz de gerar energia elétrica funcionando principalmente com o etanol, um combustível limpo e sustentável.
0: Além de fornecer energia, a turbina poderá ser usada também em sistemas de defesa.
3: O Instituto de Aeronáutica e Espaço apresentou a integrantes do governo federal a primeira unidade de geração de energia elétrica movida a etanol com turbina a gás, totalmente desenvolvida no país. A unidade é capaz de gerar 1 megawatt de potência, energia suficiente para abastecer aproximadamente 3.600 residências. Como destacou o ministro de Minas e Energia, Alexandre Silveira, a turbina pode ajudar a levar energia elétrica de fontes renováveis a regiões remotas do país.
9: Nós temos 196 unidades isoladas na Amazônia. E isso, na composição da conta de energia, custa 12 bilhões e 600 milhões de reais de óleo diesel por ano.
3: De acordo com o tenente brigadeiro do ar, Marcelo Damasceno, comandante da aeronáutica, a turbina desenvolvida para o projeto pode ser utilizada também em projetos de segurança nacional.
11: Ela foi concebida para proporcionar rápido transporte, instalação e operação em localidades remotas, em cenários de calamidade ou sempre que se fizer necessária uma fonte confiável de energia. É igualmente capaz de impulsionar o desenvolvimento de sistemas propulsivos para aviões, drones e outras plataformas aeroespaciais militares e civis de interesse estratégico para o Estado brasileiro.
3: Foram investidos no projeto cerca de 134 milhões de reais do Fundo Nacional de Desenvolvimento Científico e Tecnológico. O projeto foi desenvolvido em parceria com a iniciativa privada. Reportagem Luana Karen.
2: Hoje, o Estatuto da Criança e do Adolescente completa 36 anos.
0: A lei provocou uma transformação na forma que a sociedade brasileira enxerga os direitos da infância.
2: E nós conversamos sobre essas mudanças e os avanços proporcionados pela legislação com o diretor de Proteção da Criança e do Adolescente do Ministério dos Direitos Humanos e da Cidadania, Fábio Meirelles. Acompanhe. Diretor Fábio Meirelles, muito bem-vindo aqui à Voz do Brasil. A gente quer começar falando da importância, né, do Estatuto da Criança e do Adolescente. A criação dessa legislação, ela promoveu uma mudança de paradigma na forma como a sociedade encara os direitos da infância, né? O que, que o senhor apontaria como essas principais mudanças do ECA em relação ao que existia anteriormente como legislação?
5: Prazer falar com os ouvintes da Voz do Brasil. O ECA foi promulgado em 1990, né? É um estatuto que marca uma virada histórica. É a consolidação de uma doutrina, que é a doutrina da proteção integral. Então, ele reconhece que as crianças e adolescentes, para além de objetos de políticas públicas assistencialistas, elas passam a ser sujeitos de direitos. E a gente, com o ECA, avança no tema da prioridade absoluta, da dignidade, da voz, da participação de crianças e adolescentes. Então, o ECA é um marco, né, para o mundo. Ele é conhecido nacional e internacionalmente. E ele marca também uma adesão do Brasil a compromissos que o Brasil tem com a ONU. Então, a gente, em 1989, teve a Convenção sobre os Direitos da Criança, e em 1990, o ECA marca, né, esse, ele é um marco jurídico, político, ético, voltado ao cuidado, à proteção e ao desenvolvimento integral de todas as infâncias e adolescências no Brasil. Então, acho que o ECA merece ser celebrado.
0: O ECA surgiu também no contexto da nova Constituição, que tinha sido promulgada apenas 2 anos antes, né? Ele traz esse espírito de afirmação de direitos sociais e deveres coletivos que marcou os debates também sobre a Constituição?
5: Com certeza. O artigo 227 da Constituição fala na prioridade absoluta de crianças e adolescentes, né? E o ECA vem para reafirmar esse artigo da Constituição e para avançar, né? A gente hoje olha para o ECA, olha para a universalização da escola pública, olha para a redução da mortalidade infantil, olha para a criação dos conselhos e o papel dos conselhos tutelares, das varas da infância, das varas da juventude, o fortalecimento das políticas públicas de acolhimento, convivência familiar, convivência comunitária, para a consolidação das medidas socioeducativas. Esses são só alguns exemplos de conquistas concretas que a gente vê a partir da Constituição Federal e a partir do Estatuto da Criança e do Adolescente. Então, mais do que uma lei, né, o ECA representa essa mudança de paradigma e ele fortalece não só o papel da família, da sociedade, do Estado, mas dessa visão de promoção dos direitos de crianças e adolescentes.
2: Uma construção mesmo, né, de todos esses direitos. Agora, uma das principais inovações do ECA foi a criação dos conselhos tutelares, que a gente talvez possa dizer que são os grandes guardiões dos direitos da infância, né? Como é que foi a consolidação deles ao longo desse tempo? Hoje os conselhos são uma referência para quem busca proteção aos direitos das crianças?
5: Com certeza. O ECA, né, criou os conselhos tutelares, é uma das principais inovações do Estatuto, é apresentar, né, as funções, atribuições dos conselhos tutelares. O nosso CONAN, do Conselho Nacional dos Direitos da Criança e do Adolescente, recomenda que haja um conselho tutelar para cada 100 mil habitantes, e o importante é a gente falar sobre as competências dos conselhos tutelares. Ele é um órgão que ele é gerido, né, vinculado às prefeituras, composto por 5 membros, escolhidos pela comunidade local em eleições diretas, eles seguem diretrizes estabelecidas, eles são órgãos que eles evoluem de uma ideia de assistência a menores para um paradigma da proteção integral. A função do Conselho Tutelar não é prestar serviço de forma a atender direito, e sim zelar para que os direitos de crianças e adolescentes sejam cumpridos efetivamente. Eles são órgãos autônomos, né? Eles não aplicam penas e eles são essa ferramenta de requisitar serviços públicos como vaga em creche, tratamento psicológico, encaminhar os casos para o Ministério Público. Então, o Estatuto traz esse papel e atribuições dos conselhos tutelares, que são profissionais fundamentais do sistema de garantia de direitos e que eles fortalecem essa visão de princípio e de proteção integral de crianças e adolescentes no território.
0: Bom, diretor, 36 anos depois, o que que o senhor apontaria como principais avanços proporcionados pelo ECA?
12: Veja, os principais avanços, a gente olha, né, para o país. O Brasil é um país diverso, plural. A gente olha para os territórios, a gente ainda consegue enxergar desigualdades sociais, econômicas, culturais. Mas o ECA é esse instrumento, né? Ele apresenta um avanço inegável. A legislação anterior, que era o Código de Menores, ele possuía uma visão punitivista, assistencialista, eventualmente até discriminatória. As crianças e adolescentes eram alvos de ações punitivistas, ações assistencialistas. Então, o ECA traz essa nova visão, né? O ECA representa essa mudança de paradigma. Ele fortalece o papel da família, da sociedade, no Estado. Então, se a gente olhar, como eu disse, para hoje a universalização da escola pública, a redução da mortalidade infantil, os conselhos tutelares, as varas, fortalecimento de políticas públicas, as políticas de assistência social, a Política Nacional de Saúde para Criança e Adolescente. Então, isso tudo é uma consolidação para além de uma visão de direitos de desenvolvimento integral de crianças e adolescentes. A gente hoje vê que esses direitos estão garantidos com prioridade absoluta, dignidade. Então, a gente celebra o ECA como esse instrumento que é uma referência e que hoje ele é, né? Ele é política pública intersetorial do governo federal, de estados e municípios. Então, a gente hoje vê o estatuto como uma referência para o mundo.
2: Agora, quais são, então, os desafios para garantir plenamente todos os direitos que estão previstos no estatuto?
12: Olha, a gente hoje tem um país, o Brasil é um país muito diverso, né? Muito plural, ele tem muitos territórios, então a gente tem crianças urbanas e rurais, a gente tem crianças e adolescentes indígenas, crianças e adolescentes quilombolas, ribeirinhas, com deficiência, migrantes e refugiadas, crianças em situação de vulnerabilidade. Então eu diria que o principal desafio é olhar para proteção integral e prioridade absoluta, mas com esse recorte das diversidades, né, de crianças e adolescentes. E eu acho que também o principal desafio não é criar novas leis, mas garantir que os direitos previstos no Estatuto da Criança e do Adolescente cheguem à vida real de crianças e adolescentes. Então, esse é o nosso papel, enquanto Ministério dos Direitos Humanos e da Cidadania, de articular para que o Estatuto da Criança não seja só uma legislação avançada, reconhecida no Brasil, no mundo, mas que ele vire realidade nos territórios e para as diversidades de crianças e adolescentes do nosso país.
0: Muito bem, nós conversamos com Fábio Meirelles, diretor de proteção da criança e do adolescente do Ministério dos Direitos Humanos e da Cidadania. Amanhã você acompanha aqui na Voz do Brasil a segunda parte dessa entrevista sobre o ECA Digital. Muito obrigado, diretor, até amanhã.
12: Obrigado a vocês, estou à disposição.
2: Pois é, o Estatuto da Criança e do Adolescente estabelece que a vacinação infantil é obrigatória em todo o território nacional.
0: E para manter o calendário de vacinas em dia, basta o comparecimento a uma unidade básica de saúde.
2: O Sistema Único de Saúde oferece de graça 17 vacinas que previnem dezenas de doenças.
13: Carolina tem 7 anos e hoje está cheia de saúde. A mãe dela, a empresária Thaís Moraes, conta que a menina nasceu prematura e precisou passar os primeiros dias de vida na UTI. Depois da alta, manter a caderneta de vacinação em dia se tornou uma das prioridades da família.
14: Saiu do hospital, a primeira coisa que a gente fez foi providenciar as vacinas, né, de acordo com a idade dela. Então a gente sempre teve essa preocupação, principalmente porque ela nasceu prematura.
13: As vacinas estimulam o organismo a criar defesas

0: maternidade, que são vacinas que protegem para a hepatite, para as formas graves da tuberculose, como vacina contra a poliomielite, difteria, tétano, coqueluche, pneumonia, meningites, hepatite A, sarampo, cachumba, rubéola, a varicela, e nós temos hoje um calendário bastante robusto.
1: É importante que cada vacina seja aplicada na idade recomendada, mas se alguma dose ficou para trás, ainda é possível atualizar a caderneta. Basta procurar a unidade de saúde mais próxima, como explica o presidente do Departamento de Imunizações da Sociedade Brasileira de Pediatria, Eduardo Jorge.
2: Pais que estão com o calendário atrasado, vamos lá procurar o posto de saúde, atualizar o calendário dos bebês e de todas as ações básicas de saúde, a vacinação é aquela que representa a melhor evidência, o melhor custo-benefício.
1: Para manter a carteira de vacinação em dia e consultar as doses aplicadas, basta acessar meususdigital.saude.gov.br. O Calendário Nacional de Vacinação também pode ser consultado diretamente no site do Ministério da Saúde, em saude.gov.br. Para acessar as informações, é preciso ter uma conta na plataforma gov.br. Reportagem Márcia Fernandes.
3: E a Agência Nacional de Vigilância Sanitária registrou nova vacina contra a influenza.
4: O imunizante é indicado a partir de 6 meses de idade e previne contra a doença causada pelos subtipos A e B.
3: De acordo com a Anvisa, estudos clínicos com a vacina indicaram eficácia de até 73% na prevenção de influenza em adultos e de até 65% em crianças.
4: O registro do imunizante foi publicado no Diário Oficial da União desta segunda-feira.
3: E a Anvisa também determinou o recolhimento de suplementos alimentares e a apreensão de lotes falsificados do medicamento Monjaro.
4: Foi definida a retirada dos suplementos alimentares Fenogrego e Cúrcuma Plus, produzidos pela Alivemed Soluções em Saúde, por falhas na comprovação dos ingredientes e fornecedores,
3: indicando o descumprimento das normas sanitárias. Em relação aos lotes falsificados do Monjaro, a empresa dona do registro informou ter identificado no mercado unidades com características diferentes das presentes no produto original.
4: Assim como cada pessoa possui um CPF, cada empresa também tem um número de identificação. É o CNPJ, o Cadastro Nacional da Pessoa Jurídica.
3: E novas regras determinam, de forma mais objetiva, como será a análise das informações prestadas ao cadastro.
4: Agora as empresas devem ficar atentas ao preencher as informações.
5: A Receita Federal atualizou as regras do Cadastro Nacional da Pessoa Jurídica, o CNPJ. A nova instrução normativa detalha as situações que podem levar à suspensão da inscrição por inconsistências cadastrais e estabelece critérios mais objetivos para análise das informações declaradas pelas empresas. Entre as mudanças estão novas regras relacionadas aos representantes legais e aos integrantes do quadro de sócios e administradores. O cadastro poderá apresentar problemas, por exemplo, quando houver CPF ou CNPJ de sócios em situação irregular. A norma também reforça o controle sobre os dados informados pelas empresas. Estão entre as inconsistências o uso de nome empresarial em desacordo com as normas de registro, endereço eletrônico vinculado a outra empresa, utilização de endereço ou telefone de terceiros sem autorização e incompatibilidades entre a atividade econômica, a natureza jurídica e as informações declaradas no CNPJ. Com a atualização, a Receita Federal orienta empresas e profissionais responsáveis pelos cadastros a manterem as informações sempre atualizadas e compatíveis com os documentos oficiais da pessoa jurídica. A Receita Federal também informou que o CNPJ, em formato alfanumérico, começa a ser implantado em 31 de julho. O novo modelo será utilizado nas novas inscrições e manterá os 14 caracteres, com combinação de letras e números. Os CNPJs já existentes continuam válidos e não precisam ser alterados. Raquel Mariano, para a Voz do Brasil.
3: Disponível o resultado de quem solicitou atendimento especializado no Exame Nacional do Ensino Médio, o Enem 2026.
4: O atendimento especializado é destinado aos participantes que necessitam de recursos de acessibilidade para realizar as provas.
3: Entre eles estão a

0: Prova em braille, a prova com letra ampliada, o auxílio para leitura e transcrição, a sala de fácil acesso e o tempo adicional.
1: A consulta pode ser feita na página do participante. As provas serão aplicadas nos dias 8 e 15 de novembro.
0: O governo brasileiro iniciou hoje o envio de 48 toneladas de leite em pó em ajuda humanitária a Cuba.
1: O objetivo é contribuir para o enfrentamento da situação de desabastecimento vivida pelo país.
0: A ajuda será transportada em 2 navios da Força Aérea Brasileira, ambos com destino a Santiago de Cuba.
1: E essas foram as notícias do governo do Brasil.
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0: Fique agora com as notícias do Poder Judiciário e do Congresso Nacional. Boa noite.
1: Boa noite para você, até amanhã.
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4: STF suspende por 90 dias visita de Flávio ao pai, Jair Bolsonaro.
5: Relatório Justiça em Números 2026 destaca dados históricos sobre a redução do acervo processual.
4: STJ entende que furto de bilhete premiado em lotérica deve ser julgado pela Justiça Estadual.
5: Boa noite, eu sou o Arthur Filho.
4: E eu sou Walter Lima.
5: O ministro Alexandre de Moraes do Supremo Tribunal Federal suspendeu por 90 dias as visitas do senador Flávio Bolsonaro ao pai, o ex-presidente da República, Jair Bolsonaro.
4: A decisão foi assinada nesta segunda-feira após a divulgação de uma carta escrita pelo ex-presidente durante o período em que cumpre prisão domiciliar com proibição de uso de redes sociais. Marcelo Della Libera.
6: Decisão do relator da execução penal, ministro Alexandre de Moraes, determinou a suspensão do direito de visita por entender que a divulgação da carta por intermédio de terceiros desrespeitou a medida cautelar imposta ao ex-presidente, que está proibido de usar redes sociais. Além da suspensão das visitas, Moraes deu prazo de 48 horas para que a defesa de Jair Bolsonaro informe se ele tinha conhecimento de que a carta seria divulgada nas redes sociais do filho.
5: O relatório Justiça em Números do Conselho Nacional de Justiça reforça o comprometimento do Poder Judiciário com a transparência.
4: Entre os destaques da edição de 2026 estão dados históricos sobre a redução do acervo processual. Fernanda Porto.
7: 45,2 milhões de processos julgados em todo o Brasil. Este é um dos destaques do relatório Justiça em Números 2026, realizado e divulgado pelo Conselho Nacional de Justiça. O levantamento indica ainda que o número é maior do que o total de processos recebidos, 40,9 milhões. Na prática, o índice revela quase 20% de produtividade e comprova que, pelo segundo ano consecutivo, o Poder Judiciário brasileiro julgou mais ações do que recebeu. Os dados são referentes ao ano base 2025 e indicam ainda outros fatores, como bom aproveitamento do orçamento, equidade de gênero e raça, além da atual composição do sistema de justiça.
5: Cabe à Justiça Estadual julgar a ação penal sobre furto de bilhete premiado retirado do cofre de casa lotérica.
4: Essa definição é do STJ. Fátima Uchoa.
8: Segundo investigação, após imprimir uma aposta da Mega Sena com defeito, a funcionária de uma lotérica a refez e a entregou ao cliente. Ela guardou a aposta defeituosa no cofre do estabelecimento, mas depois a retirou. No dia seguinte, foi à lotérica com um companheiro para pedir demissão, afirmando que ele era um dos ganhadores do prêmio principal. Após analisar filmagens, o Ministério Público ofereceu denúncia por furto qualificado. A defesa alegou competência da Justiça Federal, porque o bilhete geraria direito perante a Caixa Econômica Empresa Pública Federal, mas o ministro do STJ, Ribeiro Dantas, manteve a ação penal na Justiça Estadual, considerando que a vítima do crime foi a lotérica que detinha o bilhete e precisou pagar o valor da aposta não estornada. E o fato de a Caixa pagar o prêmio seria apenas consequência do furto já consumado.
5: TST amplia ações de inclusão e combate à discriminação contra pessoas LGBTQIAPN+.
4: Iniciativas buscam reduzir desigualdades e garantir direitos no ambiente de trabalho. Marla Lacerda.
9: Entre as ações, o TST criou um grupo de trabalho voltado à promoção dos direitos das pessoas LGBTQIAPN+, e implementou a reserva de vagas em contratos terceirizados para pessoas trans e travestis em situação de vulnerabilidade social. Além de promover campanhas institucionais de conscientização e visibilidade, o tribunal também tem assegurado direitos em decisões judiciais da corte, como o uso do nome social por pessoas transgênero, a reparação de danos em casos de discriminação no trabalho e a garantia de benefícios trabalhistas a casais homoafetivos.
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5: A você, uma boa noite.
4: E até amanhã.
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10: Eu sou Paula Groba.
11: E eu sou Humberto Pinheiro.
10: E estes são os destaques de hoje do Jornal do Senado, que começa agora.
11: Plenário pode votar nesta terça-feira a aposentadoria de agentes de saúde.
10: Porte de arma para vítimas de violência está na pauta das comissões nesta semana.
11: Avança a proposta que libera 13 bilhões para desenrola adimplentes, fiéis empreendedor e produtores rurais.
10: Boa noite.
11: Boa noite.
10: Avançou no Congresso o projeto que destina mais de 13 bilhões de reais aos programas Desenrola Adimplentes e Fies Empreendedor.
11: Após impasse sobre a origem dos recursos, deputados e senadores também aprovaram a destinação de verbas para apoiar produtores de cana-de-açúcar do Nordeste. Repórter Douglas Castilho.
12: O projeto foi aprovado pela Comissão Mista de Orçamento. O principal impasse durante a discussão da proposta se deu porque 270 milhões de reais do montante do crédito aberto serão retirados de um fundo destinado ao Minha Casa Minha Vida. Mas ao apresentar seu relatório, o senador Carlos Fávaro, do PSD de Mato Grosso, explicou que os recentes aumentos orçamentários no programa habitacional, num total de 3 bilhões de reais, não permitirão que haja prejuízos ao setor.
13: Não há nenhuma precarização do programa tão relevante para o nosso país, dito por conta do aumento expressivo de recursos alocados para o programa e todo ele em execução com toda a demanda necessária garantida em orçamento.
12: A maior parte dos recursos, porém, será remanejada de um superávit do Fundo Nacional de Desenvolvimento Científico e Tecnológico, hoje o maior instrumento público de fomento à inovação e pesquisa no Brasil. Como a verba é originária de acúmulo financeiro já ocorrido, também não haverá cancelamento de nenhuma ação governamental ativa. O texto agora precisa ser votado em sessão conjunta do Congresso Nacional.
10: O senador Chico Rodrigues, do PSB de Roraima, destacou a aprovação do projeto que atualiza as regras da regularização fundiária urbana.
11: Autor da proposta, o parlamentar afirmou que a medida vai agilizar a titulação de imóveis, ampliar a segurança jurídica para famílias que vivem em áreas ainda não regularizadas e facilitar o acesso ao crédito e a investimentos em infraestrutura, especialmente em Roraima.
14: Esse projeto, ele é certeiro. Ele procura exatamente fazer com que essas pessoas que vivem, que ocupam esse espaço, na maioria das vezes informal, possam definitivamente terem o seu título, que vai ser a sua carta de alforria.
10: Já o senador Eduardo Girão, do Novo do Ceará, cobrou mais transparência do Ministério da Saúde na compra de insulinas e de dispositivos usados por pacientes com diabetes. Segundo o parlamentar, reportagens e apontamentos de órgãos de controle indicam falhas em equipamentos de aplicação e levantam dúvidas sobre as licitações, o que na avaliação dele pode comprometer o tratamento de pacientes atendidos pelo SUS.
11: Girão defendeu a divulgação dos contratos, dos estudos técnicos e das medidas adotadas para corrigir os problemas. Ele também criticou o veto ao projeto que reconhece o diabetes tipo 1 como deficiência para fins legais e afirmou que a decisão deve ser analisada pelo Congresso Nacional. Segundo o senador, o atendimento às pessoas com diabetes exige planejamento, transparência na gestão dos recursos públicos e garantia de tratamento seguro e contínuo.
15: Se um dispositivo médico apresenta falhas, o impacto é imediato. Significa interrupção do tratamento, insegurança para o paciente, o aumento do risco de complicações, sem falar no estresse de toda a família que sofre, que adoece junto.
10: E a Comissão de Assuntos Sociais discutiu a prevenção da cegueira evitável no Brasil.
11: Segundo um estudo da Agência Internacional para a Prevenção da Cegueira, mais de 28 milhões de brasileiros sofrerão perda de visão até 2030. Repórter César Mendes.
16: Autor do pedido do debate, médico oftalmologista, o senador doutor Irã, do Progressistas de Roraima, afirmou que é fundamental a oferta de consultas oftalmológicas nas unidades básicas de saúde, as UBSs.
17: A gente precisa colocar a oftalmologia no núcleo de saúde da família. Eu não vejo razão para a oftalmologia estar na média alta complexidade quando a gente precisa dar acesso às pessoas nos rincões desse país, onde às vezes a gente não tem um hospital, mas a gente tem uma UBS.
16: Camila Carlone, do Ministério da Saúde, defendeu políticas voltadas para a infância e a importância da detecção precoce de problemas oculares em recém-nascidos. Mauro Goldbaum, do Conselho Brasileiro de Oftalmologia, pediu urgência no enfrentamento de doenças como a catarata e o glaucoma. E Vitor Pavarino, da Organização Pan-Americana da Saúde, alertou sobre o alto custo econômico da cegueira no mundo e apontou desigualdades no acesso aos cuidados oculares.
18: A OMS, ela estima que 2 em cada 3 pessoas em países de baixa renda precisam de óculos, mas não têm acesso a esses óculos. E globalmente, 1 de cada 2 pessoas que precisa de cirurgia de catarata não tem acesso a esse procedimento.
16: O líder indígena é Wesh Yawalapiti Waurá, da terra indígena do Xingu, falou das dificuldades enfrentadas em aldeias situadas em áreas remotas do país e da importância de políticas públicas permanentes voltadas para essa população.
10: A última semana de trabalho no Congresso, antes do recesso parlamentar, terá pauta movimentada no Senado.
11: A Comissão de Segurança Pública analisa o porte temporário de arma para mulheres com medida protetiva. Também estão na pauta o aumento da pena para o estelionato amoroso e a estabilidade provisória para agentes em trabalho intermitente. As informações com Márcio Maturana.
19: Na terça-feira, a Comissão de Segurança Pública analisa em votação final, antes de o texto seguir para a Câmara dos Deputados, um projeto que autoriza porte de arma temporário para mulheres sob medida protetiva de urgência. Na quarta-feira, o uso de recursos do Fundo Eleitoral para combate a calamidades está na pauta da Comissão de Direitos Humanos. É uma sugestão legislativa apresentada por um cidadão no portal E-Cidadania que pode virar projeto de lei. Ainda na quarta, em votação final, a Comissão de Assuntos Sociais pode votar estabilidade provisória para gestantes em trabalho intermitente, temporário ou por prazo determinado. O senador Paulo Paim, do PT do Rio Grande do Sul, já foi relator substituto desse projeto.
20: De fato, o trabalho intermitente é um problemão. Eu conheço muitos colegas trabalhadores que dependem do trabalho intermitente. Ele ganha por hora trabalhada e, consequentemente, ele é chamado quando o empregador precisa dele. E alguém vai me garantir que ele está pagando fundo de garantia, né? Que está pagando todos os direitos? Claro que não.
19: Outro projeto que pode ser votado pela Comissão de Direitos Humanos na quarta-feira aumenta a pena para crime de estelionato amoroso. É quando alguém usa um relacionamento para aplicar golpes emocionais, enganando, manipulando e causando prejuízos financeiros.
10: E a proposta de emenda à Constituição, que cria regras de aposentadoria diferenciada para agentes comunitários de saúde e agentes de combate às endemias, é o principal destaque da pauta do plenário desta terça-feira. A proposta permite permite a aposentadoria aos 57 anos para mulheres e aos 60 anos para homens, desde que comprovados 25 anos de contribuição e de exercício na atividade. O texto também prevê a regularização do vínculo funcional dos profissionais, regras de transição, assistência financeira da União e estende os mesmos benefícios a agentes indígenas de saúde e agentes de saneamento.
11: Se a proposta for aprovada em primeiro turno, ainda terá que passar por novas sessões de discussão e por uma votação em segundo turno. Também estão na pauta a reforma do processo administrativo tributário, o incentivo à produção nacional de fertilizantes e a limitação da retenção de recursos dos fundos de participação de estados e municípios para pagamento de dívidas previdenciárias.
10: Rádio Agência, serviço da Rádio Senado, que distribui conteúdo gratuito para emissoras de todo o país, ultrapassou a marca de 5 mil rádios parceiras.
11: A rede chegou a 5.011 emissoras com média de 25 novas adesões por mês. A maioria está fora dos grandes grupos de comunicação e inclui rádios comunitárias, públicas e educativas. As parcerias estão presentes em 1.737 municípios, nos 26 estados e no Distrito Federal. Para Fernanda Nardelli, coordenadora de distribuição da Rádio Agência, o resultado reforça a democratização do acesso à informação.
0: O rádio continua sendo um veículo de comunicação confiável que consegue chegar em lugares que nenhum outro veículo consegue. E a gente vê isso com os nossos resultados.
10: As emissoras interessadas em se tornar parceiras da Rádio Agência Senado precisam fazer apenas o seu cadastro, disponível na internet no endereço senado.leg.br/radioagência.
11: Com edição de Paulo Groba e trabalhos técnicos de João Lira, o Jornal do Senado fica por aqui. Acompanhe agora as notícias da Câmara dos Deputados. Boa noite.
10: Boa noite e até amanhã.
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21: Avança na Câmara a criação de programa que leva eletricidade às escolas.
22: Parlamentares estudam utilização de bens confiscados em garimpo ilegal.
21: Projeto proíbe a divulgação de dados de servidoras com medida protetiva.
23: Boa noite. Para manter a proteção a vítimas de violência doméstica, um projeto determina que alguns dados de servidoras públicas nessa condição estejam fora da internet. O repórter Luiz Cláudio Canuto mostra os detalhes da proposta que já passou por algumas comissões da Câmara.
24: A Comissão de Administração e Serviço Público da Câmara dos Deputados aprovou o projeto que proíbe a divulgação na internet de dados profissionais de servidoras públicas que estejam sob medida protetiva da Lei Maria da Penha, principalmente o salário e o local de trabalho. A proteção também valeria para pessoas diretamente ligadas à vítima, como pais, filhos e aquelas que formam novos relacionamentos com ela. Pelo texto, o juiz pode determinar a retirada das informações dos portais de transparência ou das páginas de órgãos públicos em até 24 horas. No caso de não cumprimento da decisão, sem justificativa, deve ser instaurado processo administrativo disciplinar para apurar a responsabilidade. O projeto acrescenta um artigo à Lei Maria da Penha, de 2006, e muda a Lei de Acesso à Informação, de 2011. Foi aprovada uma nova versão do texto, feita pelo deputado delegado Antônio Furtado, do União do Rio de Janeiro, relator da proposta na Comissão de Direitos de Defesa da Mulher. A relatora na Comissão de Administração, deputada Sâmia Bonfim, do PSOL de São Paulo, reconhece a importância dos mecanismos de transparência que permitem ao cidadão saber o salário e benefícios dos servidores.
25: Mas no caso específico das mulheres vítimas de violência, acaba sendo uma exposição e um novo risco para ela, porque há diversas formas de violência, inclusive a violência patrimonial. E a partir dali também dá para se identificar quais são as suas condições de vida, onde ela mora, onde ela tem a vida social dela, porque existem muitos dados para além dos dados de salário, né? Dizem respeito à alocação, ao órgão em que ela está. Então a proposta ela é muito clara. vedar qualquer tipo de informação em se tratando de mulheres que têm medida protetiva e que, portanto, estão expostas, né, tão vulneráveis numa condição de risco.
1: Em seu parecer, Samia Bonfim previu que o sigilo dure enquanto persistir a situação de ameaça, com revisão a cada 5 anos. As informações que não forem sigilosas poderão ser acessadas por meio de certidão, extrato ou cópia, com a ocultação das partes em sigilo. O projeto do deputado Pedro Lucas Fernandes, do União do Maranhão, ainda vai ser analisado pela Comissão de Constituição e Justiça e não precisa passar pelo plenário. Para virar lei, precisa ser aprovado na Câmara e no Senado. Da Rádio Câmara de Brasília, Luiz Cláudio Canuto.
5: Direitos Humanos.
6: Rubens Ottoni, do PT de Goiás, defende a aprovação de projeto que obriga aeroportos a oferecer salas multissensoriais e de acomodação. Relator da medida, ele assinala que a ideia é acolher passageiros neurodivergentes em momentos de crise ou desconforto.
7: Rubens Ottoni destaca que a proposta também prevê capacitação periódica para equipes de atendimento e de segurança. O parlamentar acrescenta que a matéria determina que novos contratos de concessão aeroportuária incluam essa exigência.
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5: Justiça.
6: Proposta sugere o aproveitamento de equipamentos confiscados em operações contra o garimpo ilegal. A repórter Maria Neves tem os detalhes.
9: A Comissão de Minas e Energia da Câmara dos Deputados aprovou o projeto que proíbe a destruição imediata de bens de alto valor apreendidos em garimpo ilegal, como aeronaves, embarcações e tratores. Pela proposta, esses equipamentos deverão ser aproveitados pelo poder público sempre que possível. Autor do projeto, o deputado defensor Estélio Denner, de Roraima, defende não ser razoável a simples destruição de equipamentos que podem custar milhões de reais, como é o caso de aeronaves. Ele argumenta que há situações em que esse maquinário poderia atender aos interesses do próprio Estado.
26: Por exemplo, um maquinário de uma draga que pode servir muito bem ou das regiões que precisam, por exemplo, de balsas. Vou dar um exemplo específico aqui no estado de Roraima. Nós temos aqui no estado de Roraima ainda vários e vários rios que nós usamos balsas para a gente poder trafegar nas nossas rodovias, tanto federal como estadual ou municipal. Nós temos que ter balsas. Essas balsas poderiam ser reutilizadas para essa finalidade de a gente ajudar as pessoas a se locomover dentro do estado. Então, tudo isso passa por esse projeto.
9: Dentre os destinos que podem ter os equipamentos apreendidos em garimpo ilegal, o projeto prevê, por exemplo, o leilão público, com a destinação dos recursos para fundos de fiscalização ambiental e recuperação de áreas degradadas. Outra aplicação possível prevista na proposta é a incorporação ao patrimônio público. O texto determina ainda a doação para instituições de ensino técnico ou superior. A destruição somente seria permitida em caso de risco iminente à segurança dos agentes públicos ou da população, ou se um laudo técnico comprovar que a remoção do bem é inviável ou gera risco ambiental grave. O projeto que proíbe a destruição imediata de equipamentos apreendidos em garimpos ilegais ainda será analisado pelas comissões de Meio Ambiente e de Constituição e Justiça. Da Rádio Câmara de Brasília, Maria Neves.
5: Agricultura.
7: Tramita na casa projeto de Maurício do Vôlei, do PL de Minas Gerais, que cria o Programa Nacional de Simplificação do Licenciamento Ambiental Rural de Pequeno Porte. Segundo o deputado, a medida reduz a burocracia para atividades de baixo impacto ambiental.
2: Nas palavras de Maurício do Vôlei, a proposta cria um rito simplificado para a concessão de licenças e prioriza a tramitação dos pedidos. Ele considera que o projeto gera mais eficiência e segurança jurídica ao produtor, sem reduzir as exigências de proteção ao meio ambiente.
3: Economia.
7: O projeto regulamenta a relação entre plataformas de comércio eletrônico e vendedores parceiros. De autoria de Paulinho da Força, do Solidariedade de São Paulo, a matéria estabelece regras de transparência, restringe alterações unilaterais de contratos e cria mecanismos para coibir práticas consideradas abusivas.
2: O texto prevê aviso prévio de 90 dias para mudanças que aumentem custos aos vendedores e proíbe condutas como a imposição de serviços. Paulinho da Força afirma que a medida protege pequenos empreendedores, fortalece a concorrência e reduz abusos no mercado digital.
3: Relações Exteriores.
7: A comissão aprova projeto que cria o Plano Nacional de Segurança de Fronteiras. A repórter Silvia Munhato explica os pontos da proposta.
4: A Comissão de Relações Exteriores e de Defesa Nacional da Câmara aprovou o projeto que institui o Plano Nacional de Segurança de Fronteiras. O projeto aprovado destina 30% dos recursos do Fundo Nacional de Segurança Pública para financiar o fortalecimento da fiscalização e o combate a crimes como narcotráfico e contrabando na faixa de fronteira brasileira. O relator, deputado José Rocha, do União da Bahia, modificou a proposta inicial para incluir o Ministério da Agricultura e Pecuária nos órgãos de gestão do plano.
12: Principalmente dos produtos fitossanitários que entram clandestinamente pelas fronteiras, a exemplo não só dos insumos, como também de soja contrabandeada por essas fronteiras.
4: A proposta estabelece a atuação integrada entre órgãos federais, estaduais e municipais e, para viabilizar essa coordenação, serão criados gabinetes de gestão integrada de fronteira e um centro de operações conjuntas, sediado no Ministério da Defesa. O deputado Arlindo Quinalha, do PT de São Paulo, foi contrário ao texto, afirmando que a ação nas fronteiras faz parte de várias normas infralegais que precisam ser flexíveis.
13: Tem tido iniciativas cuidando do tema. Pode não ser completo, evidentemente, mas cabe ao executivo essas iniciativas.
4: A proposta que cria o Plano Nacional de Segurança de Fronteiras ainda será analisada pelas comissões de Finanças e Tributação e de Constituição e Justiça. Da Rádio Câmara de Brasília, Silvia Munhato.
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3: Transportes.
2: Tramita na Câmara projeto de Caroline de Tone, do PL de Santa Catarina, que proíbe o uso de drones, satélites e sistemas de inteligência artificial para a aplicação de multas de trânsito. A deputada explica que a proposta mantém o uso de equipamentos de fiscalização já previstos na legislação.
7: Caroline de Tone sustenta que o projeto garante mais segurança jurídica e previsibilidade na fiscalização de trânsito. Ela avalia ainda que a medida também protege os motoristas de formas de monitoramento que possam comprometer a privacidade e gerar abusos.
2: Paulo Guedes, do PT de Minas Gerais, requer a realização de audiência para discutir a regulamentação dos táxis intermunicipais e do transporte alternativo. Ele afirma que o debate também deve abordar os critérios adotados para a aplicação de multas e apreensão de veículos.
7: Segundo Paulo Guedes, a audiência deve reunir órgãos públicos, representantes da categoria e especialistas para discutir alternativas que conciliem a fiscalização, a segurança dos passageiros, o direito ao trabalho dos profissionais e a melhoria da mobilidade entre os municípios.
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0: Comissões.
10: Deputados analisam regras para suporte de bicicletas em ônibus urbanos. O repórter José Carlos Oliveira nos conta quais são.
11: As comissões de Viação e Transporte e de Desenvolvimento Urbano da Câmara dos Deputados aprovaram regras para suporte de bicicletas em ônibus e micro-ônibus do transporte coletivo urbano. A intenção é facilitar a mobilidade nas cidades, incentivando o uso das bicicletas no deslocamento diário, como afirma o deputado Diego Andrade, do PSD de Minas Gerais, um dos relatores do texto.
16: Nós temos muitos ciclistas no Brasil e a gente tem que estar estimulando, né, mais ciclovias e essa integração com o transporte público. Por exemplo, a gente sabe que nem todo o transporte público leva a pessoa à porta da casa dela, né? Então ela pode se deslocar de bicicleta e aí ter o suporte para colocar a bicicleta e se deslocar.
11: A proposta original do deputado Juninho do Pneu, do Rio de Janeiro, previa obrigatoriedade na instalação dos suportes de bicicleta nos ônibus. Já Diego Andrade preferiu adotar um modelo que permite a implementação da medida de acordo com a realidade de cada município. O relator também quer que a regulamentação conte com o apoio técnico do CONTRAN, Conselho Nacional de Trânsito.
16: A gente passa para o poder público municipal estar regulamentando essa questão, né? De acordo com quais as linhas que têm a viabilidade, os veículos que têm a viabilidade e ao CONTRAN para poder definir como que isso será feito, né? Observando aí as normas de segurança, é claro, mas valorizando o ciclista e integrando aí os modais de transporte.
11: De acordo com o texto, as prefeituras terão autonomia para definir os trajetos de transporte público integrado e o percentual da frota de ônibus e micro-ônibus que terão suportes para bicicletas. Se também for aprovado na Comissão de Constituição e Justiça, o projeto de lei poderá ser enviado diretamente para análise do Senado, sem necessidade de votação no plenário da Câmara. Da Rádio Câmara de Brasília, José Carlos Oliveira.
0: Educação.
7: Política pública para garantir energia elétrica de qualidade nas escolas, principalmente as localizadas em áreas remotas, está sendo analisada em projeto na Câmara. Os detalhes com a repórter Sofia Peçanha.
18: A Comissão de Minas e Energia aprovou a criação do programa Luz na Escola por meio de verba do Fundo de Universalização de Serviços de Telecomunicações, o FUST. O programa apresenta os seguintes objetivos: promover a instalação de sistemas de geração de energia elétrica e apoiar as escolas em regiões de difícil acesso ou em situações de vulnerabilidade, de acordo com as metas do Plano Nacional de Educação e da Agenda 2030 para o Desenvolvimento Sustentável. Durante a votação na comissão, o relator, deputado Hugo Leal, do PSD do Rio de Janeiro, reafirmou que a promoção da equidade e da inclusão educacional, quando motivadas pela infraestrutura energética sustentável, devem ser uma prioridade governamental.
19: O projeto de lei que ora analisamos dá um passo além de garantir que a ausência de energia elétrica não seja obstáculo para a execução de políticas públicas de conectividade e educação digital.
18: Pelo texto, o programa será coordenado pelos órgãos responsáveis pelas políticas educacionais de comunicação e de energia. Além disso, o foco do projeto será em atender todas as escolas de educação básica da rede pública, em especial as localizadas em áreas remotas e sem acesso à energia. Em sua justificativa, o deputado Pedro Czai, do PT de Santa Catarina, autor do projeto, destacou que o programa surge como resposta a esse obstáculo. Dessa forma, a implementação da medida contribuirá para a sustentabilidade ambiental e a redução das desigualdades regionais. Na reunião da comissão, o deputado Guleal confirmou que o projeto destaca a importância do acesso à educação de qualidade e a inclusão digital como motores essenciais para o desenvolvimento social e econômico do país.
19: Entendemos que a iniciativa representa um avanço decisivo na universalização do acesso à energia elétrica em todas as escolas públicas, fortalecendo a integração entre políticas públicas estruturantes de educação, telecomunicações e energia.
18: O Fundo de Universalização dos Serviços de Telecomunicações tem o objetivo de promover a universalização da conectividade nas escolas públicas. Atualmente, o fundo não abrange investimentos em fontes de energia renovável para escolas localizadas em áreas sem acesso à eletricidade. Portanto, a proposta altera a lei que institui o FUST, oferecendo a essas instituições os recursos necessários para se conectarem à rede elétrica e, consequentemente, à internet. Para ser aprovado, o projeto que cria o programa Luz na Escola ainda precisa ser analisado pelas comissões de Finanças, de Educação e de Constituição e Justiça. Da Rádio Câmara de Brasília, Sofia Peçanha.
0: Habitação.
1: Igor Timo, do União de Minas Gerais, é autor de projeto que amplia para 60 salários mínimos o valor dos imóveis que podem ser transferidos sem escritura pública. O deputado assinala que o propósito é reduzir custos para famílias de baixa renda, facilitando a regularização de moradias populares.
7: Igor Timo avalia que a regra atual empurra muitos compradores para contratos informais. O parlamentar ressalta que a proposta dispensa a escritura pública nesses casos, mas mantém a exigência de registro no cartório de imóveis.
1: Termina agora o Jornal Câmara dos Deputados, produzido pela Rádio Câmara, com trabalhos técnicos de Everson Urani e a apresentação de Márcio Aquiles Sardi e Val Monteiro. Boa noite.
7: Uma boa noite para você. Você fica com as notícias do Tribunal de Contas da União.
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ótima noite para você que está sintonizado em 101,7 Cultura FM, em primeiro lugar em todo o sul do estado e no seu coração. Hoje, segunda-feira, dia 13 de julho de 2026. Estamos aqui iniciando mais um Noite de Amor na Cultura, onde você vai viajar no túnel do tempo das canções que marcou a sua vida. E para você participar dessa viagem no túnel do tempo, pode mandar seu WhatsApp no 28-3542-1017, junto com a canção, manda aquele beijo especial a quem você tanto ama, até às 22 horas, só música romântica no seu rádio. 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Começamos então nossa sequência musical com Aço Doce. Volta para você, uma ótima noite. Obrigado pela sua sintonia e pelo carinho. 8 horas e 11 minutos.

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Clássico de Scorpio, fechando nossa primeira sequência. Você é uma ótima noite, obrigado pela sua sintonia, pelo carinho. Passou por aqui também Roupa Nova, Ponteiro, que nos deixou na semana passada, na quinta-feira da semana passada, né? E Aço Doce foi a primeira volta. Para você participar, pode mandar seu WhatsApp no 28-3542-1017, junto com a canção, aquele beijo especial ao seu grande amor. Até as 22 horas, só música romântica aqui no seu rádio. Breve intervalo comercial, já volto mandando seu alô.

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2: Oito e trinta e quatro aqui na primeira do seu rádio, um abraço todo especial aqui pro meu amigo Igor, pediu ouvir a música do Jota Quest, né? Só hoje, tá na sequência, você vai curtir. Um abraço também para Daniela, curtindo a programação lá em Cachoeira, tudo bem? Obrigado pelo carinho, pela audiência. Um abraço para o João Batista, lá de Jerônimo Monteiro, pediu aqui a música Joana Amanhã Talvez, tá jóia, meu amigo. Um abraço, obrigado. Paulo César também de Castelo participando com a gente, deixou a dica musical, obrigado pelo carinho, pela audiência também, aquele abraço todo especial pro casal Lena e nosso amigo Leandro lá de Itapemirim, grande gente boa, sempre curtindo a programação. Um abraço para você também, depois prepara uma música bem romântica pro casal, hein? Boa noite, Cláudio Santos, gostaria de ouvir André Buccelli e Sandy, Vivo Por Ela. Agradeço. Helena, Lúcia Helena, lá de Venda Nova do Imigrante. Um abraço. Obrigado pela dica musical, minha amiga. Tudo de bom, hein? Para você participar, 3542-1017 é o telefone. E você deixa a sua dica musical e aquele beijo a quem você tanto ama. Jorge Vercillo abrindo mais uma sequência com o ciclo. 8 e 20.

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